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Soberano eterno Deus, mais uma vez, Senhor, eu agradeço pela oportunidade de estar aqui mais uma vez, depois de uma

0: Semana que passou, depois de mais um dia de vitória que o Senhor tem nos concedido, de atravessarmos as dificuldades de cada momento, aleluia, só temos que render graças ao Senhor. Que o Senhor venha abençoar nossos ouvintes que vai nos acompanhar aí através da Essência Gospel e também pelo Facebook e o rádio. O Senhor venha abençoá-lo, meu Pai, a cada um dos teus filhos e tuas filhas. O Senhor venha nos dar aqui uma palavra que vá de encontro com a necessidade de alguém que tanto precisa, meu Deus. Aleluia. O Senhor venha falar conosco através da tua palavra. Muito obrigado, meu Deus. Em nome do Senhor Jesus, que vive e reina para sempre. Aleluia.
1: Às vezes
0: Salmo 22 diz assim: Deus meu, por que me desamparaste? Para que te alongas das minhas palavras, do meu bramido, e não me auxilias. Aleluia, só isso aqui. Com esse versículo estamos dando abertura de mais um programa Novos Caminhos. Graças a Deus pela oportunidade que Ele tem nos concedido de estarmos aqui, né? Passou uma semana que tivemos aqui, depois de 8 dias, Deus tem nos concedido esta oportunidade de estar aqui de novo. Que Deus continue abençoando a sua vida, tá bom? Você que é acostumado nos acompanhar aí, de repente não entra aqui, a gente não vê, mas você está nos acompanhando, tá bom? Já falei aqui, não canso de falar, a gente não faz isso aqui para ter ibope, não, né? Mas eu sei que lá do outro lado tem muitos anônimos que nos acompanham aí. Alguns não manifestam, que é para não, né? Eu já falei isso aqui. Algumas pessoas que diziam que era amigo da gente, ouvindo do programa, depois virou pastor. Um abraço pro gaiteiro, meu. Como diz o gaúcho. Aí, não vou diminuir não pra esse cara aí, não. Ouvir nada. Sim, senhor e sim, senhora. Mas eu não tô nem aí. Eu não tô fazendo programa pra agradar eles, né? Mas quantos e quantos? Ô, Lourdes, eu só ouvindo o seu programa. Depois que o camarada subiu na escada ministerial, um abraço, meu. Nunca mais. Ignora. Que, parece que pelo ouvir meus comentários, que ele está se rebaixando demais. E eu não vou abrir mão do meu ponto de vista, dos meus comentários aqui, não. Não vou mesmo. Só para agradar o A ou B, o João, o Joaquim. Não vou. Agradar as pessoas só para dizer que eu tenho ibope aqui, que estou ouvindo do programa, não. Tem essa não. Falo errado, falo. Não falo bonito. Que tem muitos que estão ouvindo para ouvir quem fala bonito. E eu não falo. Mas estamos aqui, pela graça de Deus, né? Quando são 22 horas e 16 minutos. Nesse dia 20, né? É 20, né? Nesse dia 20. De setembro, já foi mês de setembro de 2026. Ô Vinícius, vê aí o primeiro aí que você tava tocando, pode soltar ele aí.

Aleluia. É, rapaz, até agora deu sinal de ninguém, viu? Ô Vinícius, é, ainda mais com esses hinos aí, né? Só vou tocar outra aqui agora, a pessoa vai gostar, né? Porque tem gente, ele quer que agrada só ele, os outros não, caramba. E eu, quando vou num restaurante, eu não vou comer tudo que tem na minha frente. Eu seleciono o que eu vou comer, né? Aí tem pessoa que tá com uma música dessa aqui, é o programa de Lourdes.

mudou, ah, isso não é hino. Caramba, o técnico de som aqui é jovem. Ele não conhece os hinos, por isso é que eu vou tocar aqui agora. Ele nunca ouviu. Quando eu ouvi, eu fiquei crente em 76. Caramba. Ele nem nascido era. Estava projetado por Deus. Né? É, aí sim, esse hino aí é esse aí sim, mas esse outro tem que... Não, mas tem quem gosta, meu irmão. Os dedos da tua mão é tudo igual, do teu pé é tudo igual. Qual que tá na bica aí, ô Vinícius? Pode soltar, foi por mim. Pronto.

Aleluia! O versículo que eu li: Deus meu, por que me desamparaste? Você já me imaginou a dor que o Senhor Jesus, como homem humano, estava sentindo? Aleluia! E se ele tivesse desistido, que seria do mundo hoje sem o socorro dele? Aleluia! Que hino bíblico esse que nós tocamos aqui agora. A terra sugou o sangue do Senhor Jesus, mas ela não resistiu quando ele foi sepultado. Não, aleluia. Ela não resistiu. Teve que se abrir e remover a pedra que colocaram lá. Aleluia. E dela ele saiu e vivo está. Oh, aleluia. Duvido quem quiser, mas ele está vivo, ressuscitado. E a esperança que eu tenho, eu faz 40, quase 50 anos que eu escuto: Jesus está voltando. Os apóstolos lá no passado já diziam isto há 2000 anos atrás. Jesus breve vai voltar. Aleluia! Pode ser que eu vou antes do arrebatamento. Pode ser que os meus filhos vão antes do arrebatamento, meus netos. Mas a palavra diz que ele vai voltar, sim. Aleluia. Qual outro tem aí, Vinícius? Na bica aí. Tem mais um aí, né? Pode soltar isso aí. Sua aleluia. Oh, glória. Aleluia. E muitos que não provou ainda. É por isso que ele não veio ainda. Aleluia!

Aleluia! Ao meu redor. Ô Vinícius, eu acho que tá acontecendo. Bom, no cabeção você já falou, né? Mas no celular, que até agora também não entrou ninguém, rapaz. E geralmente essa hora já entrou alguém aí. Tá zerado aqui. Acho que tá acontecendo alguma falha aí. É. Tá sim. Eu sei que. Eu não tenho habilidade, né, para mexer com esse troço, é rede social. E a gente sabe que depende do programa, depende do que você fala. Tem gente lá de olho, de ouvido, para cortar, tirar do ar. A gente sabe disso. Isso eu sei. Né? Isso eu sei. Porque o diabo, ele é astuto. Ele é astuto. Quando você está ouvindo aí, por exemplo, um rádio aí em rede nacional. Quando você vê algum comentário e de repente a rádio some do ar, porque alguém lá do outro lado tirou. Caramba! Alguém tirou. Que é para aquele assunto, não, o povo não ouvia aquele assunto. Eu não tenho medo, não sou melhor do que ninguém. Eu não tenho medo dos meus comentários que eu faço aqui, eu garanto. Eu garanto que eu falo aqui. Não tenho medo dos meus comentários aqui. Né? Alguém me liga, ô Lourenço, mas aquilo que você falou ontem é meio pesado e tal, do STF. Que mano é STF, cara? Domingo passado eu falei aqui, esses caras são funcionário público. Eu ajudo quando eu vou no mercado e compro uma grama de carne, eu tô ajudando a pagar o salário desses caras. Pra eles roubarem. Pra eles enfiarem a mão. Que a Bíblia diz ao contrário, que as autoridades foram constituídas por Deus para trabalhar em favor dos menos favorecidos. Mas esses canalhos que eles fazem é trabalhar para eles e para a família deles. Ora, eu vou ter medo de falar dos caras desse, não? Ora, se eles trabalham ao contrário do que a Bíblia diz...

esses incautos, ladrões. A saúde está um caos. Você vai no mercado, se você comprar 1.000 contas, eu falei esses dias aqui, 1.000 reais, você paga 200 de imposto para sustentar esses canalha. Aí agora são salvadores da pátria. É. Todo mundo resolvendo os problemas da nação, todo mundo. Defensor de cachorro, de gato, passarinho, papagaio, tá cheio por aí. E o que eu fico revoltado, me perdoe aí, é que tem pessoa que vota nessa gente. Lá tem eles lá, que foi conduzido através do voto de alguém lá. Ó, pra defender cachorro, defender gato, defender passarinho. Caramba! O ser humano tá aí, perecendo. Vai agora lá no terminal de Foz do Iguaçu, tem um prédio ali, quem vai segue o Mufato, vai ali agora para ver o quanta gente tem ali, deitado, abandonado, ninguém vê esses canalhas, me desculpa aí a minha revolta, mas são canalhas. Eles não falam que vai defender aquela gente, não. É defender gato, cachorro e não sei quem mais. Aí tem os apadrinhados que votam neles. É só aqui? Não. Não. Vai na Praça da Sé em São Paulo. Vai lá no Capão Redondo, onde eu já passei. Quase fui grudado lá por essa turma da rua. Quase. Eu me perdi e saí no lugar errado lá. Ainda bem que tinha uns guardas municipais que me deu cobertura lá. Aí defensor de cachorro, de gato, de passarinho, né? Defensor das mulheres, 500 vezes de mulher aí. Não vê se desse que tenta, tem. Aí vai o cidadão e vota nessa raça. Caramba. Me desculpa minha revolta aí, tá? Eu não suporto. Chegou esse horário aí que eu tô com meu rádio ligado, eu desligo. Desligo. Tanta roubalheira nesse país. Que é incalculável, gente. E tem os fanáticos dessa turma. Tem os como que fala, é fanático mesmo, que defende essa raça. O cara sabe que o outro, o sujeito é ladrão, sabe que o cara é traste ruim, defende tudo que não presta, o que é de Satanás defende. Aí vai um crente e vota nessa raça. Tá do lado dessa turma. Que cristão é esse? Que cristão é esse? Se você precisa de um remédio, um medicamento, custa 30, 40, 50, um colírio que eu uso, por exemplo, é menos de 100 reais. Lá no posto não tem não, eu tenho que comprar. Agora vem esses canalha agora, nessa época agora, oferecer injeção para emagrecimento, custa 1.000 conto, caramba! Para enganar, será que a pessoa não abre a cabeça para saber que isso é engano? É 500 conto mínimo uma injeção dessa. Aí tá esses canalhas oferecendo agora. Vamos abrir o olho, gente. Se os neurônios não funcionam, não? Caramba!

Camarada fica 4 anos lá. 4 anos. Aí, 3 anos e 8 meses, por aí. Aí, faltando agora, acho que menos de 15 dias para a eleição. Aí vem o cara fazer milagre, meu. Será que eu sou tão... Eu ia falar uma palavra que eu não vou, não. Será que eu sou tão ingênuo assim? Igual eles? Opa, ó, o Paim tá... Paim. Crente falando isso, caramba. Crente... que não é convertido. Crente que não tem a mente aberta pela palavra de Deus. Ô Vinícius, tem um aí na bica aí, pode soltar aí. Vou dar um tempo aqui. Esse é o Jota Santos.

Aleluia! Coisa linda, né? O solo de guitarra do Jota Santos, viu? Se você não sabe ainda, quiser acompanhar a Fronteira Gospel, é 24 horas, viu? Você gosta de rádio? Gosta ainda das raízes? Fronteira Gospel, tá bom? Então tá bom. Eu quero aqui agora fazer um pedido. Eu sei que isso aqui incomoda muita gente. Porque tem um provérbio que o cara só quer que venha a ele. Vosso reino zero. Nós temos aqui o nosso irmão Everton Watanabe. É nosso irmão aqui, congrega com a gente. Operador de som, ali de mídia, aqui na igreja. A mulher dele ajuda, é uma benção essa família. Um casal de filhos, os dois tocam na banda já, né, Vidas? Então, os dois, criança, já tocam na banda. Irmão dedicadíssimo. O irmão Everton Watanabe. Esse irmão sofreu um acidente seríssimo. Eu já tenho falado e comentado aqui. O cara pode ser tudo, mas sem visão é zero. E ele sofreu um acidente agora, semana passada, ou não, essa semana, né? Essa semana. Nós tivemos uma reunião na segunda-feira, de obreiro, do Morumbi 2. Ele estava lá na terça-feira. Ele sofreu um acidente, furou o olho direito. Lá no trabalho dele. E aí? É o que eu acabei de falar aqui agora. Cadê a saúde pública? Cadê o imposto que eu pago? Caramba. Aí tem gente que torce o beijo ainda nos meus comentários aqui. É tanto roubo, é bilhões e bilhões, que eu não sei essa cifra. Aí, o irmão Everton precisou, aqui em Foz zero, aqui é zero. Eu, por exemplo, é 2007 que eu estou fazendo tratamento em São Paulo, da visão, porque aqui não tem. Ora, Cascavel tem, mas tem que ter grana. Fui pra Cascavel? Fui. Volta aqui 6 meses. Volta aqui 6 meses. Caramba. Aí, socorrer São Paulo. No meu caso. Aí, o nosso irmão aqui teve que ir pra Cascavel, porque aqui não tem. Foz do Iguaçu não tem. Isso é uma vergonha. Viu, seu? Tem raiva de mim aí? Me escuta, mas tem raiva de mim nos comentários aqui? Você não tem consciência, não, meu? Anda meter a boca de mim por causa dos meus comentários aqui? Você não é obrigado a concordar comigo, não. Mas você é obrigado a doer a sua consciência. Botar a sua consciência pra funcionar. Aí o nosso irmão foi pra Cascavel. 20 conto pra fazer lá. Alguém diz que é barato, mas por que não tem esses 20 conto na mão, meu Deus do céu? Igual eu não tenho. Eu estou aguardando esse mês. Vão me chamar. Eu não tenho a passagem pra ir. Eu vou ter que comprar passagem fiado. 700 conto fiado.

lado, que eu não tenho. Agora imagine 20 mil. Então, meu irmão, você que realmente é cristão, você que realmente observa a palavra de Deus, vamos estender a mão, vamos cumprir o que a palavra diz. Aleluia! O nosso irmão não tem esse dinheiro. Nós somos cristãos, o que nós somos? Agora mesmo, no culto agora à noite, a igreja está lotada. Eu dei uma olhada, falei, meu Deus, aqui tem pessoas que podem ajudar. Tem uns, pode ajudar com 50, com 100, 200, mas tem muitos que podem ajudar até com 2 contos. Camarada tem 2 empregos, é aposentado, tem emprego, tem outras fontes. Só uma vergonha eu estar falando isso aqui. A Assembleia de Deus aqui em Foz do Iguaçu tem 60 e tantas igrejas. Caramba! Cadê o salvador da pátria? Cadê eles? Hã? Lá na igreja agora tinha deles lá. Tinha algum deles lá agora. Cadê eles? Então, meu irmão, minha irmã, é hora de abrirmos a mão. Eu vou passar aqui o Pix do irmão Everton. É o telefone. Se você quiser estender a tua mão, fazer o que a Bíblia diz, né? Ah, tá ali. Pronto, tá lá, tá na tela ali, ó. Você que tá no Facebook aí, ó. Tá ali na tela. A chave Pix dele. Tá? Eu tô vendo aqui. Quer ver, irmão? Professor Ival Marques Vieira tá ali. Irmão Reginaldo, irmã Kelma, lá de Recife do Pernambuco, tá ali também. Eu vi mais gente aqui, rapaz, no pequenininho apareceu mais gente ali. Ah, Vinícius, tô chara aí, viu, Vinícius? Hã? É você, né, rapaz? Passou um migué aí, né, de mim aqui. Eu pensei que era o chará teu que tá aí. Então, deixa eu achar uma pizza aqui do nosso irmão aqui. Isso aqui, gente, é sério. Hã? Mas eu não tô vendo ali. Tem que ser pertinho aqui, ó. Na tela ali. Mas tem aquele que está no rádio. Então eu vou. Mas eu não tô vendo lá na tela. Tá apagado. Pra mim tá apagado. Eu vou ver aqui mesmo. Deixa eu ver aqui. Tem aqui no. Você já prepara aí, Vinícius? Deixa eu na bica aí. Luiz Arthur. Dessa vida ninguém leva nada. Eu sei que isso aqui não. Tem pessoa que isso aqui não dá nem. Não faz nem cosca pra eles. Essa mensagem aí. Mas. É o nosso dever aqui, né? É o nosso papel aqui, é esse. Ué, mas e agora não aparece aqui, rapaz, também? Que coisa? Hã? Então, a tela não abre? Espera. Ah, tá. Agora sim. Eu vou passar o telefone do irmão Everton aqui, tá? Gente... Todo mundo come, não come? Hã? Muita gente tem o seu momento de lazer. É justo? Sim. Claro que é. Muitos têm os seus bens. É justo? Sim. Seu carro bom, sua moto,
seu iate.

seu apartamento, tem um bom salário. É justo? Sim. Mas e daí? Você vai viver para sempre aqui na Terra? Não vai, né? Não. Na pandemia, eu já falei isso aqui, pessoas gastou milhões. Pessoas aqui, empresário de Foz do Iguaçu, veio rim artificial, não sei de onde aí, gastou milhões. Não está aqui. Foi. Ha. E aí? Talvez você ache que eu sou muito polêmico, mas é, a realidade é essa aqui. Então eu vou passar aqui a chave Pix aqui do nosso irmão. É o telefone, que é o 45, para quem é de fora. Eu sei que tem gente do exterior que tá me ouvindo aqui. Tem. Pessoa de longe, muito longe, tá me ouvindo aqui. Isso aqui eu não tô com... Não tô pedindo para mim. Tô usando esse tempo aqui, já tá com 15 minutos usando esse tempo aqui em benefício de alguém, principalmente que é nosso irmão em Cristo. Então a chave Pix do nosso irmão aqui é o telefone 45 998198661. Vou repetir, tá na tela aí para quem tá no Facebook, viu? Você quer para quem tá no rádio. Vou repetir. 45 99 81 98 66 1 é a chave Pix do nosso irmão, tá? Se você sentir no teu coração, realmente você é um cristão, observa a palavra de Deus, não pegou, entre em contato aqui que a gente vai passar de novo, tá? Pessoalmente pra você, tá? Ah, irmão Luiz, eu posso passar só 10. É esses 10 mesmo. Eu posso... 50, 100, 200. É isso mesmo que precisa, tá? Então, nosso irmão... E daí, eu ia me perguntar pra irmã lá como tá a situação dele. E não perguntei, você sabe ou não como que tá? Hã? Então, mas vai recuperar ou não a cirurgia? Ah, tá. Então, eu não... Mas tá em casa, né? Já tá em casa. Então, meu irmão, não é pra mim não, tá? Porque os homens que nós elegemos pra cuidar disto, cuida deles. Tomar uísque de 18 conto, 18 mil reais a garrafa de uísque. Bordel com mulherado da Espanha, do Portugal, sei lá da onde. 4, 8 mulheres para cada homem. Esses canalhas que eu falei aqui, tá? É. Vinícius, vamos tocar mais um aí. Depois eu vou falar mais uma vez disso aqui, na segunda hora. Tem um aí já ou não? Então pode soltar aí.

só um segundinho aí pro comercial. Nós ainda temos uma hora ainda. Senão depois eu esqueço. Produto de limpeza. Eu não sei se é o Assis lá de Curitiba, né? Parece que ele mexe com isso aí também. Mas tudo bem. Tá registrado aqui. A paz do senhor, irmão. Amém. Paz do senhor, meu irmão. Bem-vindo ao programa Nosso Caminho. Não sei se é o Assis. Se for, confirme aí, Assis. Tá bom? Flávio, esse aqui eu sei. Flávio e Marli. Deixa eu ver se eu... A letra ali maior, ali pra eu ver ali. Ixi, tá apagado. Pastor Flávio, lá de Sapiranga, Rio Grande do Sul. Pastor Flávio, um abraço, meu irmão. Opa, agora melhorou. Aí sim. Agora eu vou ver ali. Fila... Como que é? Fita Glória, meu amigo. Ah, tá. Eita Glória. Ele diz ali. Eita Glória, meu amigo. Lourisvaldo. Pastor Flávio Peixoto, de Sapiranga, Rio Grande do Sul. Tem o seu programa lá também. No sábado. Né? Faz dias que eu não assisto, que eu não escuto mais. Faz dias que eu tô na correria aí, que é só a graça. Mas ele tá sempre tá nos ouvindo lá. Aí ele diz ali, vence ao... Assim, abraça a você e ao Vinícius, ao Diogo e ao pastor Olavo Ferreira. Está aí. Um abraço, pastor Flávio. Um abraço a todos os gaúchos. Eu vou tocar uma do gaúcho aqui hoje, viu? Mandar pro irmão Reginaldo. O irmão Reginaldo gosta dos gaúchescos aí, tá? Vou tocar um aqui hoje, se eu não esquecer, né? Se eu não esquecer. Eu tava ouvindo lá, procurei de manhã lá em casa e separei uns aí. Eu vou ver aqui se eu consigo achar aqui. Ah, é? Vamos ver.

0: É ele mesmo.
1: É. É o Assis mesmo. O Assis, um abraço, meu irmão. O Assis, ele é irmão da irmã Cacilda, cunhado João Frachim, os pais do Aguinaldo, Aguinaldo Frachim, o nosso conselheiro tutelar. É, o quando você falou o negócio aí que é produto de limpeza, eu deduzi mais ou menos que era ele. Que ele, parece que ele trabalha com isso aí. Lá em Pinhais, parece que Pinhais, na região do Curitiba. O Assis, um abraço pra você, meu irmão. Tá bom? Então tá bom. É, nós ouvimos aí esse hino. Dessa vida ninguém vai levar nada. Eu falei domingo aqui de um irmão que foi colocar uns vidros lá na porta lá em casa e falou que morreu um parente dele. Esse parente dele deixou aí uma herança de um milhão e meio, por aí. Tá os filhos agora brigando. E é só eles? Não. Não. Brigando por causa da herança. É isso que serve. Podia. Tudo bem, eu falei no início aqui. Todo mundo tem o direito, sim, de ser rico. Claro. Ter os seus bens. Andar bem. Mas juntar tesouro aqui, a Bíblia diz. O que acontece? Juntar tesouro na terra. Enquanto um irmão necessitado, né? Eu falei aqui do que o irmão precisa, 20 mil reais. Meu Deus! Quantos crentes tem em Foz do Iguaçu? É só ele que precisa? Não, tem mais. Tem mais. Claro. Mas vamos ajudar esse aqui agora. Amanhã é outro dia. Amanhã é outro dia. E eu vou repetir aqui antes do comercial ali. O Pix do irmão Everton. Onde está ali, Vinícius? Eu não consigo ver ali. Tá. Pastor Gildásio também está nos acompanhando. Tá. Ô, pastor Gildásio, um abraço, meu irmão. Tá bom? Campos do Santo. Ué, deixa eu ver o que é isso aqui. Ah. Se puder aumentar lá um pouquinho. É o telefone, é o Pix, nosso irmão Everton. Tá? Você pode mandar uns dezão aí, tá? Eu não tenho endereço aqui, rapaz, ele mora na Mário Filho. Se não, alguém podia ir lá pessoalmente, quiser ir lá fazer uma visita para ele e dar lá uma ajuda. Não vejo não, Vinícius. Eu vou... Ah, tá ali. Tá lá. Ô, louco. 45 é a chave Pix. 45-99. Isso para quem tá no rádio, tá? Que não tá vendo a tela aqui, tá? Quem tá no Facebook tá vendo ali. Que aí eu creio que alguns abençoados aí já mexeu lá. E eu acredito, sim. A minha fé é meio pequena, mas eu acredito. 45-99-81-98-66-1. Pode mandar uns 10ão, 15ão, 20, 20ão, 30, 40, 50, 100, 200. Pode. Fique à vontade. Deixa Deus te usar. Aleluia. Ao comercial, Vinícius.
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3: Caramba, eu tô procurando os outros aqui do clipe lá do Pantanal. E agora que eu lembrei que eu mexi na minha Bíblia e tirei os papilinhos aqui da Bíblia, inclusive o cartão do pastor Gildásio, ficou tudo na revista da Escola Dominical, que eu estava dando uma olhada lá, e ficou lá. Então hoje eu não vou falar de nenhum, vou deixar para domingo. Deixa eu ver aqui quem que Deixa eu ver aqui. Ô Vinícius, solta esse áudio aí do irmão Jorge, lá do Porto Iguaçu. Fala aí, irmão Jorge, mandar um abraço para o pastor Jorge, nosso aqui também. É, ele é a família dele. Aí esse outro aqui, esse Jorge aqui, que eu vou soltar o áudio dele aqui, é lá do... De Porto Iguaçu. Posso soltar a vida, sou do irmão Jorge, lá de Porto Iguaçu, na Argentina. Um abraço aí a todos os irmãos da Argentina, Paraguai.
4: Noite, irmão Norisvaldo. Aí tudo, domingo, chego da igreja, tô agora tomando um chimarrão.
3: Eita!
4: Fazer a janta. Quando o senhor fecha o seu programa, daí eu receio, eu vou dormir. Toca um do Wagner Roberto aí, uma musicona aí pra nós curtir esta noite.
3: Tá bom, irmão Jorge.
4: Um belo culto aí na nossa igreja.
3: Amém. Nós também tiramos aqui a confraternização do círculo de oração, né? Foi uma bênção, tivemos também um baita de um culto também hoje, graças a Deus. Vinícius, você veja um aí com um gauchão aí, que eu quero oferecer para o meu Reginaldo. Um dia eu toquei um aqui, aí ele me mandou uma mensagem que ele gostou demais, que ele gosta. Então hoje eu estava escolhendo lá, mas escolhe um aí. Eu quero oferecer para o meu Reginaldo e pastor Flávio, que é gaúcho também, eita glória. E depois você já vê, deixa na bica aí, do Wagner Roberto, pro irmão Jorge, lá de Porto Iguaçu. Deixa eu ver, pastor Gildas aqui, não, ele só tá dizendo aqui, tal dia aí pra mim. Não, é o pastor Gildas, ele presta serviço para fogão. Ele teve lá em casa, arrumou dois lá. Mas eu esqueci o telefone do pastor Gildas. Eu vou ver se eu acho aqui, depois eu solto aí. Eu tenho ele aqui no meu telefone.

0: no telefone. Como não estou usando para live, eu vou procurar aqui o telefone dele. Aí, Vinícius, pode soltar isso aí. Eu vou achar o telefone do pastor Gildas aqui. Oi, meu Reginaldo. Tá um gauchesco aí.
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Está aí, gauchada aí, alegrando os corações. Eu não consegui abrir aqui o meu... Eu não sei o que está enferrujado o trem hoje, viu? Meu celular não abre aqui. Aí eu queria pelo menos o telefone do pastor Gildásio aqui, mas não abre.

Abre. Tá travado o trem aqui, mas deixa quieto. Então, eu não vou falar nem de clipe hoje, nem de Pantanal. Vou deixar para domingo que vem. Que eu de cabeça eu não lembro. E eu não tenho agendado no telefone, tem no papel. E o papel tá dentro da revista da Escola Dominical, eu deixei lá. Eu tirei para dar uma olhada no livrão aqui e deixei lá em casa. Tem Wagner Roberto aí, ô Vinícius? Qualquer um. Ele não pediu qual que é. Ele só falou um hino com Wagner Roberto. Oi, irmão Jorge. Serve esse aí, tá bom?

É isso aí. Oi, isso aí. Oi, irmão Reginaldo. É isso aí mesmo. As rádios, as TV séria, que não é canhoteira, estão anunciando assim faz tempo, meu irmão. A dívida do país, do Brasil, que eu não sei que montanha é essa, que eu não, né? Eu não consigo enxergar e nem contar. Mais de 10 trilhões de reais, caramba! O cara gastou, ele, a janja dele, 7 bilhões, milhões de passeio. Ora, é o que eu falei agora há pouco, né? Garrafa do uísque, 18 mil reais, festa, bacalhau, né? Tudo no nosso lombo. O filho dele tá corrido. Por quê? Eu teve uma época, vi um desconto na minha folha de no meu pagamento. Um desconto. Eu estranhava aquilo. Pô, mas o que é isso aqui? Fui no contador, ele falou, não, isso aí é imposto de renda. Que imposto de renda? Nada. Não. Lau, lau. Tem um tal do careca do INSS, tem uma mulher lá que diz que é sócio do filho dele, ele diz que não conhece a mulher. Dez trilhões de reais. É o que o Brasil deve. E tudo indica que a partir de 2027 continuará aí, se o Brasil vai pro fundo mesmo. Aí pronto, aí arrasou mesmo de vez. Aí pronto, já era. Porque 10 trilhões de reais, eu não sei que cifra é essa. Né? Acho que nem nossos netos vai ajudar a pagar isso. Não. Os caras, vida boa, rapaz. Tem um tal de um filme lá do Bolsonaro. Eu quero saber nada de vida de Bolsonaro, caramba. Milhões gastaram com esse tal de filme. Esse dinheiro tem que sair de algum canto, de algum lado tem que sair esse dinheiro. E de onde tem que sair? Do nosso lombo. Ora, é a empresa lá que financiou. E essa empresa arrancou esse dinheiro de onde? Do lombo dos funcionários. Então o trem tá estreito. Tá estreito. E se brincar, a partir de 2027, aí a vaca foi pro brejo com chifre e tudo mesmo. Porque o povo não abre a mente. O povo que eu digo é o povo que vota nessa turma que eu já falei aqui. Não abre a mente, caramba. Ganha 600 conto lá, agora vai para 700, né? 691. Bujão de gás para me ajudar a pagar. É, luz, água. Se tiver dois, três filhos aí, aumenta. Aí o cara vai trabalhar para quê? Eu falei domingo aqui. Você vai nesses mercados aí. Qualquer mercado de Foz do Iguaçu. Vê quem são os funcionários lá. São do Brasil? Não. Tudo de fora. Caramba.

brasileiro tá vivendo o quê? Eu preciso de uma casa aí. A dona da casa lá pediu a casa que eu moro. Tá difícil de arrumar. Por quê? Essa turma que tá trabalhando aí nos mercados, nas empresas aqui, que é tudo de fora. Tô morando aonde? Caramba! Você vai lá no tal do CRAS? Eles têm direito lá dos benefícios. Eu que pelei durante toda a minha vida ajudando esse país. Eu vou lá, não tenho direito de uma passagem para cuidar da minha saúde. Caramba! É revoltante, sim! É revoltante, sim! Mas os que vêm de fora têm direito. Eu que sou de casa não tenho. Quem é que não vai ficar revoltado com um trem desse, meu? Quem? Igual falando nisso lá. Não tem uma passagem de 700 conto pra ir pra São Paulo, cuidar da minha saúde. Mas tá oferecendo caneta pra emagrecimento aí. É, que custa de 500 a 1000 conto. Tá oferecendo aí. Aí eu preciso de um colírio que custa menos de 100 reais. Lá no posto não tem, eu tenho que comprar. Um comprimido de 30 reais não tem, tem que comprar. Aí as pessoas não abrem a mente, não botam os neurônios pra funcionar. Vinícius, solta um aí que tá na bica aí.

0: Aleluia! Tá aí! Paulo! Meu primo Paulo lá de São Paulo. Ô Paulo, se estiver ouvindo, um abraço, mano, velho. Tá bom? Cia Nilza. Beleza? Então tá bom. Ô Vini, mas tinha um outro aí, não tinha? Então pode soltar aí. Vamos lá emendar tudo logo uma vez aí.
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Aleluia! Glória a Deus! É, amanhã, a partir das 22 às 23 horas, programa Aviva Flor. Eu creio que o Aguinaldo amanhã também vai falar aqui da ajuda para o nosso irmão Everton Watanabe. Né, o acidente que ele sofreu, furou o olho. E foi feita uma cirurgia em Cascavel, R$20 mil. Eu creio que o Aguinaldo vai abraçar essa causa aí também, porque eu acho que se nós não der os ombros, como diz, então nós estamos fazendo o quê? Hã? Mas eu ouvi uma vez.

camarada, não vou falar o nome dele aqui não, um programa popular aí na televisão, aí sei lá, o cara falou, o programador falou assim, você tá pensando que isso aqui é o quê, rapaz? Isso aqui, um segundo aqui, custa milhões. Então os caras não abrem mão, não. Né? Quando foi para construir a casa do Jacó, nós usamos dois programas inteirinhos, 100%. Para construir a casa do Jacó. Veio ajuda do Maringá, ajuda de vários lugares. Né? Se eu não me engano, até Rio de Janeiro veio. Ajuda do Rio de Janeiro, eu lembro, para comprar um medicamento pro irmão Frides, uma pomada que era caríssima na época. O irmão Frides que me evangelizou, meu primeiro pastor, era diácono na época, mas era pastor que cuidava da igreja. Então eu penso comigo, tem alguém que me ajuda aqui a pagar esse programa? Por que que eu não abro mão para ajudar outras pessoas, principalmente meus irmãos que precisam? Vinícius, qual que tá na bica aí? Pode soltar aí que o relógio tá faltando ali, só uma quilhadinha ali.

Ué, é playback, rapaz. Mas eu não vou cantar isso aí, não. É, bota a cantada aí, porque eu copiei o playback aqui. Senão eu gosto dele.

A noite pode ser escura, mas o amanhecer virá o clarão. Aleluia. O dia pode ser tribuloso, mas ao anoitecer virá paz no vale. Aleluia. O que não podemos abrir mão, aleluia, de honrar o Senhor Jesus. Isso aí não. O que Ele fez por nós. E que Ele é a única solução. Mas não podemos nos acovardar, cruzar os braços. Não. Temos que partir para cima. Aleluia. Hoje, amanhã, pode ser tribuloso, mas depois de amanhã haverá paz no vale. Oh, glória. Vamos embora. Muito obrigado a vocês que têm nos acompanhado pelo Facebook, pelo rádio, tá bom? Que Deus continue dando graça a todos nós, tá bom? Tenham uma boa semana na paz do Senhor Jesus, tá bom? Que Deus continue abençoando você e tua família, tua casa, os teus, todos, tá bom? Domingo que vem estaremos aqui novamente, se Deus nos permitir, estaremos aqui. E também, o mês que vem, o programa Novos Caminhos completa Bodas de Prata. 25 anos no ar. Eita glória! É só a graça de Deus, né? Durante esse tempo, tanta coisa, tanta experiência que a gente tem adquirido, né? Que jamais esperava. E aconteceu. Aleluia. Não sei se vou continuar depois dos 25 anos, mas até os 25 eu quero ir. Dia 14 de outubro de 2026, eu quero ir. Quero ver se eu faço um culto de gratidão a Deus por esses 25 anos aqui. Falta pouco tempo, né?

Mas vamos estudar direitinho aí, fazer um culto de gratidão ao Senhor. Aleluia. Vamos embora. Amado eterno Deus, muito obrigado, Senhor, por mais esses momentos que aqui passamos nesta noite. Aleluia. Tocando hinos que alegram os corações, falando algo concernente à palavra do Senhor. Muito obrigado, meu Deus, pela vida dos ouvintes que nos acompanharam mais uma vez até agora. E o Senhor venha guardar a mim, o Vinícius, que vamos embora. Meu Pai, que o anjo do Senhor nos acompanhe, nos guarde, nos livra do laço do passarinheiro, das flechas inflamadas do diabo. O Senhor venha nos guardar até a entrada em nossa casa. Muito obrigado, meu Deus. Em nome do Senhor Jesus é o que eu te peço, hoje e sempre. Amém.

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0: vai. Eu sou feliz.
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0: muito grande estar contigo.
1: Prazer todo meu, Padre.

0: Obrigado, Paulo Neto.
1: Glória a Deus.
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poder de batizar com fogo. E se você deseja ser batizado com esse Espírito, saiba que Ele também é interessado em lhe batizar com fogo, inflamar você, fazer uma tocha viva nas mãos dEle. Então se arde esse desejo no teu coração.

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terra. Nós estamos na terra, mas nós não somos daqui. A nossa pátria é Sião.

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2: A minha proposta hoje é tornar você alguém capaz de vencer as adversidades. Conseguir ser forte o suficiente para cumprir o ciclo. Para conseguir suportar o rojão, Jesus disse algumas coisas muito boas, como eu venci o mundo, como eu vim para que tenham vida e a tenham em abundância, mas ele também disse algumas coisas que não podemos negligenciar. Uma delas é que o ladrão não vem senão roubar, matar e destruir. Ele também disse: no mundo teríamos aflições. Ele disse: muito cuidado, porque o diabo é o nosso adversário. Então, a vida não é fácil, e ela não é fácil para ninguém. Às vezes, simplesmente, o que nós fazemos é olhar para aquilo que nos convém. Então você olha às vezes para uma área que aquela pessoa está conseguindo êxito no momento. E aí você acredita que tudo na vida daquela pessoa caminha naquela frequência. Há um tempo atrás eu estava do lado de uma moça durante a palestra de uma mulher muito bonita. Eu era um dos palestrantes do evento. E aquela mulher estava palestrando, ela é famosa, ela é rica, e essa moça que estava do meu lado, eu não conhecia, ela me disse: a vida não é justa não, pastor. Você vê, olha a vida dessa mulher. Eu gostaria de ter a vida dela. Aí eu olhei para ela, e eu conhecia a moça que estava palestrando. E eu disse: sério? Ela disse: sério. Eu falei: nossa, eu jamais imaginei que você gostaria de sepultar seu filho. Um tempo atrás, essa moça perdeu um de seus filhos. E aí ela, assustada por não saber disso, olhou para mim e disse: mas isso eu não queria. Aí eu olhei para ela e falei: então você não quer ser ela. Você só quer ter algumas coisas que você considera positiva na vida dela. E o que for negativo, você não quer e vai pegar o positivo do outro. Essa é a história de Frankenstein, um monstro composto por partes diferentes. Isso não é a realidade. Então, ser forte e corajoso não foi uma mensagem deixada por Deus apenas para Josué, mas para todos nós. A Bíblia não pede de você perfeição, que ela pede aperfeiçoamento. Então a minha mensagem hoje tem o propósito de gerar aprendizado e aperfeiçoamento, porque a vida vai nos expor a muitas situações com um propósito: amadurecimento. Olhe para quem está do seu lado e diga assim: ficar velho é obrigatório, amadurecer é opcional. Isso aí. Muitas vezes na vida nós vamos estar expostos a dois tipos de problemas. Alguns

criados por nós mesmos. Muitos problemas que nós enfrentamos, eles são de origem de escolhas errôneas, de posicionamentos inadequados, de permissões indevidas. Então, muitos problemas que nós vamos enfrentar, eles são criados por nós mesmos. Mas alguns problemas chegam na nossa vida e nós não fizemos nada para tê-lo. Se você observar a mulher que está sendo conduzida para ser apedrejada por ser uma adúltera, João capítulo 8, quem causou o problema para ela foi ela. Ela sabia que o adultério era uma pena de morte, uma pena capital, mas ela quis correr o risco e não deu certo. Ela merecia morrer. Você olha para o Bartimeu, que fez Bartimeu para nascer cego? Nada. Há problemas que nós somos os causadores. Há problemas que nós não fizemos nada para que eles aparecessem. Porém, segundo a vida, criado por nós, ou trazido para a nossa vida, sem nenhuma culpa, nós vamos precisar vencer. Eu não sei o que você vive hoje, talvez um problema causado por você mesmo. Não olhou o namorado direito, ele virou noivo. Não olhou o noivo direito, casou. E o Satanás nem precisou te atrapalhar. Você sozinho foi um problema que você criou. Porque há pessoas que são pessoas certas. Não há ninguém errado, gente. Todo mundo é certo. Porém, são pessoas certas no lugar errado. Às vezes, por exemplo, se a pessoa, ela é certa para estar assim num consultório psiquiátrico, num divã de um analista, tomando uns ansiolíticos bom. E onde é que essa pessoa está? Na sua certidão de casamento. Casou com você. Então é uma pessoa certa, sim ou não? Ela só está no lugar? Isso. E tem outras coisas que você não fez nada. Simplesmente, elas vieram para você. Causado por você ou não. Minha proposta hoje é tentar te ajudar com a palavra de Deus, certo? Para que você venha superar. Que ninguém te convença que você é um perdedor, porque Cristo disse que você é um vencedor. Você entende? Então, hoje eu quero mostrar a vocês, rapidinho, preciso de 30 minutos para mostrar a vocês algumas tempestades. Eu gosto muito, porque cada uma delas traz uma mensagem, e o importante é você aprender. Fala para quem está do seu lado, o importante é você aprender. Mas escute o que eu vou te falar agora e pesquise no Google. O Brasil ocupa a 93ª posição no ranking de coeficiente de inteligência. Sabe o que é 93ª? Alguns tentam colocar para 85, mas a maioria concorda que o brasileiro, no ranking, né, de uma forma clara, nós ocupamos o nível 93, ok? Ou seja, é assim, a maioria das coisas que você ensina para as pessoas, elas não conseguem aprender, por causa de problema cognitivo. Esses dias eu fiz uma postagem assim, para testar isso. Eu falei, se você convive com pessoas difíceis,

que têm comportamentos inadequados e você costuma chamar essas pessoas de palhaços? Não gosto de ir na casa de fulano porque é uma palhaçada, uma palhaçada. Eu falei, se você não gosta de palhaço, o problema não é o palhaço. Pare de ir no circo. A pergunta é uma palhaçada, uma palhaçada. Eu falei, se você não gosta de palhaço, o problema não é o palhaço. Pare de ir no circo. A pergunta é, por que você continua indo ao circo? Aí uma moça escreveu na minha postagem, ué, não sabia que o circo era pecado. Essa moça pode chegar no inferno assim e perguntar para Satanás se é Miguel. Porque tem gente que não entende quase nada. Então eu preciso da sua atenção agora. Olha para mim. Certo? E não diga nada. Virou até canção. Tá certo? Então nós vamos dar uma olhada. Dá para botar o texto aqui que eu vi. Então coloque para mim Jonas capítulo 1, verso 3 e 4. Nós vamos ver a primeira tempestade. Jonas, capítulo 1, verso 3 e 4. Dá para colocar? Isso. E Jonas se levantou para fugir diante da face do Senhor para Tarsis, e descendo a Jope, achou um navio que ia para Tarsis, pagou, pois, a sua passagem e desceu para dentro dele, para ir com ele para Tarsis, de diante da face do Senhor. Verso 4. Mas o Senhor mandou ao mar um grande vento, e fez-se no mar uma grande tempestade, e o navio estava para... Olhe para mim agora que eu quero falar com você. Vamos começar aqui entendendo situações desagradáveis, difíceis, e hoje vamos chamá-las de tempestades. Vamos entender que essas tempestades não receberam autorização de Deus para nos destruir. Elas são apenas mensageiras de decisões que nós precisamos tomar. Ok? Então a primeira tempestade é essa que lemos. O que ela tem como mensagem? Para quem é a mensagem? Na narrativa, a história é mais ou menos assim, para você que não conhece. Jonas é o profeta do Senhor. Deus aparece para ele e diz para ele, vai à cidade de Nínive e prega contra ela. Diga a ela como eles estão vivendo. Era uma mensagem de confronto, difícil, uma mensagem dura. Segundo, era uma mensagem para um povo cujo qual Jonas não tinha nenhum apreço. Jonas não tem interesse de ver aquelas pessoas mudadas. Aquele é um povo violento que provavelmente vai tentar contra, ou pode tentar contra a sua vida, se ele resolver levar uma mensagem de oposição. Ele não quer ir. Então ele resolve desobedecer a Deus. Ele resolve fugir. E ele foge para um porto marítimo, Jope. Compra uma passagem de um navio que vai para a Espanha, para Tarsis. E entra nesse navio. O capitão do navio, ele não é profeta. O capitão do navio não desobedeceu a Deus. O capitão do navio não tem nada a ver com esta situação. Só que durante o processo de navegação, uma tempestade se abate sobre aquele mar. O navio está praticamente quebrando-se. O capitão do navio precisa resolver aquilo. É de responsabilidade dele o navio em si. A carga que o navio carrega. Os passageiros que ele leva, sua tripulação. E para ele a coisa mais

0: valiosa, sua própria vida. Tudo isso está em risco por causa dessa maldita tempestade. Ele é um trabalhador, um homem honesto, decente. Que erro cometeu este capitão do navio? Por que é que está acontecendo isso com ele? O barco dele recebeu um desobediente. Sabe o que aquele homem fez? Para navegar com mais facilidade, jogou a carga do navio fora. Para tornar o navio com uma flutuabilidade melhor. Adiantou alguma coisa? Não. A carga foi embora. Ou seja, o capitão do navio perdeu o que não precisava perder, por não tirar o que precisava ser tirado. Quanto mais rápido você identificar, pedir a Deus o discernimento sobre o porquê dessa tempestade, porque às vezes ela é uma tempestade de denúncia, que vem denunciar uma pessoa, como Jonas, um relacionamento, um comportamento, alguma coisa que Deus poderia remover da sua vida, mas não vai, porque não é obrigação de Deus tirar da sua vida aquilo que você tem que ter a responsabilidade de tirar. Nós vemos uma tempestade que denuncia. Qual é o problema? É Jonas? E onde ele está? No barco do capitão? Você já parou para pensar que algumas dificuldades que você está vivendo pode ser porque alguma coisa que está na sua vida deveria sair? Mas Jonas pagou o ingresso, sim ou não? Sim ou não? Isso. E talvez não tenha sido nem tão caro, porque se você cobrar barato para entrar na sua vida, não reclame de quem está entrando. Tem uma frase que eu gosto muito, ela diz: se você tem funcionários e você só quer pagar banana, não reclame de só ter macaco trabalhando para você. Nós temos que aprender a identificar. Essa é uma tempestade importantíssima. Ela vem denunciar: tem alguém aí dentro que não deveria estar. Tem alguém na tua família, tem alguém na tua casa. Nós estamos enfrentando um probleminha familiar, certo? E aí hoje eu e Mary estávamos orando de manhã. Não temos ainda o discernimento de onde está, mas sabemos que temos um problema, uma tempestade, algo está acontecendo. Estávamos orando a Deus, pedindo a Deus, nos dê o discernimento. Então eu não sei o que você está atravessando, mas se você está em meio a uma tempestade, pergunte a Deus: tem alguma coisa na minha vida que eu tenho que jogar fora? E você sabe o que é mais sensacional? É que Jonas disse para o capitão do navio: essa tempestade é culpa minha, sim ou não? Mas o Jonas pulou? Não, o que o Jonas disse para o capitão? Me jogue fora. O problema não vai embora sozinho, meu irmão. Você é que tem que dizer: vai embora. E às vezes o problema pode ser muito simples. Pode ser um filho dormindo no quarto do casal, acabando com a intimidade dele. Seu filho não vai sair da cama, santo. Você que pega. A vir para passar a mão na mulher, tem que fazer uma ponte aérea.
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0: Hoje, que Deus te dê discernimento para localizar seu Jonas. E se achou, não fica com pena não. Joga fora. Que a tempestade passa e você segue. Posso ouvir um amém?

0: Segunda tempestade. Coloca para mim, por favor, Marcos 4:35. Marcos capítulo 4. E naquele dia, sendo já tarde, disse-lhes: passemos para outra margem. Vamos lá? Eles, deixando a multidão, levaram consigo, como estava no barco, e havia também com ele outros, isso, barquinhos. E eles, deixando a multidão, olha lá, e levantou-se um grande temporal de vento, de maneira que as ondas subiu sobre o barco, e ele já quase se enchia, e ele estava deitado na popa do barco, sob a almofada, e despertaram, dizendo: mestre, mestre, não te dá que pereçamos? E ele, despertando, disse ao vento: cala-te, disse o mar, aquieta-te. O vento se aquietou, e houve grande bonança, e disse: por que sois tão tímidos, ainda não tendes fé? E sentiram um grande temor, e diziam uns aos outros: mas quem é este que até o vento e o mar lhe obedecem? Olha para mim aqui. Os discípulos estão lá no barco, sim ou não?
1: Sim.
0: Jesus falou: entra no barco comigo. Eles foram? Sim ou não? Os discípulos falaram: entra no barco, vamos lá para o outro lado, vamos comigo. Eles foram ou não foram? Eles estão obedecendo ou não? Então, o que é que um crente espera que aconteça com ele quando ele está obedecendo? Isso, vai dar tudo certo se a gente colocar. Mas nem assim não. O problema, a crise, também vem para os obedientes. Entendeu, obediente? Está certo? Porque você obedeceu e achou que Satanás foi neutralizado por sua obediência. Satanás é Satanás, chifrudo, o único chifrudo que não tem mulher é aquela praga. Os caras estão obedecendo, sim ou não?
1: Sim.
0: E quem é que vem? A tal da tempestade. E Jesus está dormindo. Deitou na popa do barco e está dormindo. E lá vem a tempestade. E lá vem a tempestade. E sacode o barco daqui, sacode dali. A água começa a entrar. E Jesus dormindo. Porque de vez em quando não está, não está. Você fala: Senhor, cadê o Senhor? Está dormindo. E olha que a Bíblia diz que não tosquenejará, nem dormitará o guarda de Israel, mas estava dormindo, ou então fingindo. Jesus estava no barco, sim ou não?
1: Sim.
0: Quietinho. E quem é que vem? A tempestade. E Jesus está dormindo, e o discípulo tentando resolver. Tem um desobediente ali. Cadê o Jonas? Essa não tem Jonas, esse é outro modelo de tempestade. Tentaram resolver, tentaram, não deu certo. Alguém falou: nós vamos afundar. Pedro era pescador, junto com André, seu irmão, Tiago e João. Mateus, eu não sei nem se sabia nadar. Era cobrador de imposto. De repente, alguém foi lá acordar Jesus e falou: Senhor, acorda aí, Jesus. Nós vamos morrer. Isso. Entendeu, Aquaman? Vamos embora. Acorda, porque nós vamos. O negócio vai afundar. Não, como é que o senhor consegue dormir? Jesus levantou. Depois você lê, que eu não sou obrigado a ler tudo. Levantou. E eu acho que estava meio nervoso. Já foi falando logo com o vento: cala a boca! Falou para o mar: quietinho, quero nem marola, agora é piscina. O vento, ó, o mar, ó. E o discípulo ficaram olhando um para o outro. O que que essa tempestade, ela veio fazer? Pense. Aqui não há desobediência a obedientes. Essa tempestade veio apenas mostrar àqueles que estavam passando por ela o que Jesus pode fazer com quem anda com ele. Tem problema que só vem na sua vida para mostrar a você quem é que anda contigo.

Entendeu? Tem problema que ele vem para te mostrar que ele é o Todo-Poderoso, que ele tem poder para fazer por você o que ninguém pode fazer. Essa tempestade só vem para revelar o poder daquele que caminha conosco. Então pare de reclamar de suas tempestades e descubra qual é a mensagem que ela veio trazer para você. Se tiver um Jonas, jogue fora. Se você está dentro da obediência, você já sabe que essa não é Jonas. Essa veio para mostrar. E foi isso que ela fez. Ela vai mostrar. Sabe o que o discípulo disse? Quem é este que até o vento e o mar? Ele estava andando há quase 3 anos com o chefe dos crentes. Poxa, e ainda não sabia? E Jesus fez de propósito, porque olha o que ele falou: passemos para outra. Ele falou: passemos? Sim ou não? Sim. E ele foi o quê? Dormir, porque ele já fez o papel dele. Se fosse para levar o barco, não chamou 4 pescadores? Ó, vou passemos para o outro lado, eu vou dormir, vocês é que passem. A minha parte eu fiz em falar e vocês fazem na ver. Isso, é só isso. Está assim de gente esperando Deus fazer tudo. Faça a sua parte, porque a dele ele não vai fazer, ele já fez. A dele está pronta, você está entendendo? É assim que funciona. Ah, pastor, por que é mais difícil para um do que para outros? Se eu tivesse todas as respostas desse mundo, eu não tenho, não sei. Por que com um acontece desse jeito, com o outro eu não. Esse dia alguém me perguntou: pastor, por que o senhor vive tudo isso? Eu vivi o quê, meu filho? Não, eu queria saber. Falei: não pergunta nem a Deus, porque vai que ele só está fazendo porque está distraído e nem notou. Pare de prestar atenção na vida dos outros. Gaste mais energia para investir na sua vida. Você consegue entender? Talvez a sua vida não anda porque a maior parte das suas forças é canalizada para olhar a vida do outro. Quero saber porque o outro está vencendo. Eu estou afim de vencer. Oxe. Ó, fala para quem está do seu lado assim: não tem substâncias terapêuticas na sua saliva, então pare de lamber suas feridas. Pare de se lamuriar. Chegou a hora de vencer. E não é vencer porque uma palavra saiu do altar. É vencer porque você descobriu que você em Cristo é alguém vencedor. Porque eu vou te dar uma notícia: se tu depender da torcida para os outros para ganhar, é melhor torcer para o Vasco. Porque eu vou te falar: se o Davi dependesse da torcida dos outros, tinha ganho? O rei acreditava nele? Os irmãos acreditavam nele? O pai acreditava nele? O exército de Israel acreditava nele? Golias acreditava nele? O exército dos filisteus acreditava nele? Quem é que acreditava em Davi? Não! Quem é que acreditava em Davi? Ele! Ele me disse: eu venci um leão e um urso. Eu venci, porque Deus foi comigo e Deus vai continuar comigo. Deixa eu falar uma coisa para você, crente. Para você chegar até aqui, quantos leões e ursos você já venceu na sua vida? Então não é esse que você está enfrentando hoje que vai te derrotar. Você vai vencer, porque Deus continua onde sempre esteve. Amém? Isso. Mateus 14, verso 22, terceira tempestade. Mateus 14, 22. Logo ordenou Jesus e os seus discípulos a entrarem no... Presta atenção, olha para mim aqui. Marcos 4.

4:35. E disse Jesus: passemos para outra margem. Lembra? O que que ele fez em Marcos? Convidou, sim ou não? Gente, vamos para o outro lado. Sim ou não? Mas aqui ele já tem a experiência ruim da outra vez. Então, quando Jesus foi chamar para o barco, ordenou: entra. Entra. Porque o discípulo não devia estar afinando. Barco de novo. Nós já estamos meio traumatizados, não é verdade? E pior, logo ordenou Jesus que o seu discípulo entrasse no barco e fossem adiante dele para outra, enquanto ele falou para o discípulo: vão vocês, que eu vou depois. Depois como, se tinha um barco só? Os caras falaram: agora que nós morrem. Da outra vez, se afundasse para nós, afundava para ele também, mas dessa vez ele nem vai, né? Ah, não quer ir não. Entra. Entra. Já notou que tem situação que você não tem escolha? Esse negócio de livre-arbítrio vira balela? Né? A gente, nós não podíamos escolher, assim, para tudo. Deus disse: escolhe com quem casa. Livre-arbítrio. Não quero ficar casado com essa pessoa. Acabou. Livre-arbítrio. Eu quero morrer. Então morra. Você está rindo, mas é sério. Negócio de livre-arbítrio não é para tudo, não. Jesus falou: todo mundo no barco, vão que eu vou depois. Sim ou não? Isso. Verso 24. O barco estava já no meio, açoitado. O vento contrário. Escureceu, gente. Cadê Jesus? E os caras estão tentando ir para o outro lado. E lá vem o vento soprando para cá. E rema para lá. E vento para cá. Eles estão obedecendo, sim ou não? Está dando certo? Escureceu. Cadê Jesus? Ele vem não, hein? Ele falou que vinha, falou? Se não veio de dia, agora de noite vai vir? E vim como? O horário das barcas já passou. E vem mais não. Primeira vigília começa às 18. Jesus não apareceu. Muda de 3 em 3. 21 horas, 9 horas da noite. Segunda vigília, nada. Jesus. Deve vir na terceira. Que acabou. 3 da manhã. Era lá para 3 e pouca da manhã, os discípulos, olho regalado. O que que eles olham lá na frente e vê? Uma pessoa andando. Em cima da água, tu acredita? Literalmente, tirando onda. Vem ele. Pensa, Jesus. Cantando Roberto Carlos. Imagino eu, irmão, esse cara sou eu. Isso, vem ele. Os caras tudo lá com medo, sim ou não? Sim ou não? O barco, vento forte, contrário, onda querendo entrar. E ele vem andando. Quando alguém viu, aí não aguentou, gritou: fantasma, bombordo. Ninguém correu. Ninguém correu, não tinha para onde correr, estava no bar. Aquela gritaria, socorro, fantasma, não tinha mulher não, só macho. Uma gritaria, um escândalo, socorro, socorro, um fantasma está se aproximando. E Jesus lá do lado de fora falou: oh, fantasma, o que, rapaz? Falei que vinha. Alguém falou: ih.

0: Ainda fala, hein? Nossa, não dá para ver direito. Claro que não dá. Vento, mar batendo. Todo mundo quieto. Pedro, sempre ele. Já viu que no grupo tem sempre uns esquisito? Pedro chega na beirada e falou assim: olha só o que ele perguntou para o indivíduo que está andando em cima d'água. É o senhor mesmo? Ele não tem nem certeza. Vai que fosse fake. Olha só o que ele perguntou para o indivíduo que está andando em cima d'água. É o senhor mesmo? Ele não tem nem certeza. Vai que fosse fake. Aí, se é o senhor, manda eu ir aí, pô. Ah, queria andar em cima d'água. Sempre quis. Manda eu ir aí, pô. Bom, tinha quantos discípulos no barco? Me ajude aí, quantos discípulos? 12. Tinha 12. Tá? 12. Só para você não esquecer, nunca mais. Eram 12. Entendeu? Esquerda menos um. 12. Tá certo? É fácil de fazer a conta. Eu não falei que as pessoas demoram para entender. Eu falei. Eu estou só testando o coeficiente da capacidade do raciocínio. Mas deixa que tem gente que nem notou. E esse é o propósito. Olhe para mim. Escute aqui. 12 homens dentro do barco, sim ou não?
1: Sim.
0: Um homem disse: se é o senhor, eu quero ir aí onde o senhor está. Eu quero. Qual era o local mais seguro naquela ocasião? Se você estivesse lá, onde você ficaria? Seja franco. Pois é, todo mundo quer viver o incrível, sensacional. Mas ninguém quer sair do barco. Todo mundo quer fazer o que todo mundo faz, mas quer ter resultado diferente. Não é assim que funciona. Se você quer ter um resultado que ninguém nunca teve, está na hora de você fazer algo que ninguém nunca fez. Pedro diz: eu quero ir aí. O que é que Jesus diz? Palhaçada é essa, Pedro? Vim aqui. Ah, já estou chegando. Fica aí. Foi isso que Jesus falou? Jesus falou o que para Pedro? Vem, camarada. Vem. Porque tem tempestade que só vem para provocar em você decisões que você nunca foi capaz de tomar em ambiente normal e comum. Pode notar, as grandes mudanças da sua vida sempre foram precedidas por situações difíceis. Você só se tornou quem você é hoje de verdade por causa das coisas desafiadoras que você venceu. Jesus disse para Pedro: vem! E aí eu te faço uma pergunta que eu quero que você seja honesto. Pedro vai sair do barco, sim ou não?
1: Sim.
0: E você acha que os 11 homens que ficaram dentro do barco estavam torcendo para dar certo? Pedro vai sair? Acha que é melhor que a gente. Quer andar por cima d'água. Vai se lascar, quer ver? E eu não vou pegar ele lá fora não, hein? Tá bom? Ninguém mandou sair. Andar em cima d'água. Dessa escuridão toda com aquele fantasma que tá lá. E eu não vou. Você vai, ô João? Eu também não vou não. Deixa ele ir. E você, Tomé? Eu? Se o João não vai, eu é que vou. E o Judas? Já foi, Judas. Eu vou nada. Deixa eu te fundar. Pensa, Pedro, botando o pezinho para fora e segurando no barco. Se que funda, né? Nossa, eu nem tô querendo ir mais. E lá vai ele andando em cima d'água, sim ou não?
1: Sim
0: ou não?
1: Sim.
0: Isso aí. Quem estava dentro do barco estava fazendo o quê? Torcendo. Afunda. Por quê? Porque quem não sai do barco detesta ver você saindo. Quem não faz nada

repelente, detesta ver você fazendo. Quando você resolve viver o incrível, extraordinário, sensacional, você causa um problema para quem não vive. Você mostrou que era possível. Isso por si só já é uma ofensa danada. Ninguém vence na sua casa. No dia da reunião de família, você me aparece com aquele carrão. E ainda buzina, pam, pam. Sai as suas cunhados, sobrinhos, sai tudo. Ô vacilão, vai num ambiente desse, vai de Uber. Não constrange os outros não, porque a vitória é um troço difícil dos outros engolir. Ninguém se formou, até hoje na sua família, só se formaram em letras apagadas, ciências ocultas. E você fez engenharia, miserável. Você virou médico, sua praga. Você perdeu justamente 35 quilos. E ficou linda. Nunca mais vai na casa dos parentes. Faça FaceTime só com o rosto. Você tá rindo, mas é terrível. O pessoal, afunda. Ah, e Pedro? Não chega nunca, meu Deus. Lógico que ele não tava lá andando igual Jesus. Claro que não. Ele era um ser humano.

0: quando ele está quase chegando, sabe o que Pedro falou para ele? Nossa, que se eu, isso que eu estou fazendo é perigosíssimo. Perdeu o foco, ele começa a afundar. Aí falou, Jesus! Estava tão pertinho que Jesus só estendeu a mão. Falou aqui, segura aqui, homem de pouca. Pô, se Pedro foi lá e era de pouca fé, quem não foi era de pouco o quê? Um chazinho sem açúcar. Pedro voltou para o barco, sim ou não?
1: Sim.
0: E a tempestade? E o vento? Cessou, sim ou não?
1: Sim.
0: Isso. Vamos imaginar o culto na ADV aqui. Tá certo? Da Galileia. Depois desse episódio. Pensa. Quem está dirigindo o culto diz, irmãos, está na hora da campanha. Temos agora alguém que gostaria de testemunhar? E os 11 levanta e fala assim, ó, nós aqui. Quase morremos. Uma tempestade terrível. Tudo escuro. Mas graças a Deus, deu tudo certo. Tinha um homem que veio na nossa direção andando sobre. Mas aí Pedro poderia falar no mesmo culto da Adveca. Ah, posso dar o meu aqui? Primeiro que não era um homem. Eram dois. E só para ficar claro. Era Jesus e eu. Porque quem sai do barco conta milagres a respeito de si mesmo. Enquanto quem fica no barco só conta milagres a respeito dos outros. Descubra quem você quer ser. Um mero narrador de histórias alheias ou personagem. Suba no palco da vida e vá protagonizar suas próprias histórias com o Rei dos Reis. Amém? A última tempestade, que também já está ficando difícil. A tempestade, tempestade, tempestade. Atos dos Apóstolos. Capítulo 27. Verso 18, depois nós vamos para o 41 e terminamos no 44. 18. Andando nós agitado por uma veemente, no dia seguinte, aliviaram o navio, já jogaram a carga fora, de novo. Para dar flutuabilidade.

0: o barco afunda. Essa tempestade afunda o barco. Porque tempestade, tem tempestade que vai vir na sua vida. E ela vai afundar com o seu casamento. Ela vai levar um ente querido seu. Ela vai falir a sua empresa. Tem tempestade que ela vem. E ela vem com a força total. Mas essa tempestade veio para mostrar uma coisa. Ninguém se perdeu. A vida também vai testar o que precisa fazer com você para que você se desvie, desfaleça. Não morra. Não tem a ver com perda da vida, óbito. Tem a ver também com perda da fé, com a perda da sensibilidade de não saber mais o que é obedecer a Deus ou não. Essa é uma tempestade fortíssima. E o texto diz que uns em tábuas, outros em coisas do navio, o que sobrou, o que flutuava, mas todos eles chegaram em terra. Isso nos ensina que as tempestades, elas não podem nos destruir. O que nós precisamos para tornar a nossa vida mais leve é aprender o mais rápido possível com a mensagem. É um Jonas, jogue fora. Veio para visões que eu jamais tomaria num ambiente calmo. Então agitou que era para me agitar. Mexeu que era para mexer comigo. Então eu gostaria que você...
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5: Fica.

Deus está entrando no seu limite hoje. Oh, glória a Deus. Aleluia. Oh, aleluia.

voz vinda do trono que dizia: Eis que o tabernáculo de Deus está com os homens, pois com eles habitará, e eles serão o seu povo, e Deus mesmo estará com eles.

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seu lado e diga para ele: foi o Senhor, foi o Senhor, foi.

0: sonha mesmo. Sonha com vontade.
1: Aleluia.
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E foi pela morte de Cristo na cruz que nós fomos libertos. Os nossos pecados foram perdoados. Como é maravilhosa a graça de Deus, que Ele nos deu com tanta fartura. Deus, em toda a sua sabedoria e entendimento, fez o que havia resolvido e nos revelou o plano secreto que tinha decidido realizar por meio de Cristo. E o plano é, no tempo certo, debaixo da autoridade de Cristo, unir tudo que existe no céu e

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1: Ok.

Vamos lá, se você fala em novas línguas, comece a liberar aqui nesse lugar. Vamos encher, vamos.

Enquanto nós cantamos isso, Senhor, envia sua glória nesse lugar. Comece a materializar sua glória nesse lugar. Comece a liberar os seus sinais. Comece a liberar os seus sinais.

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1: Muito bem, é com prazer que mais uma vez chegamos até o teu lar, aonde você estiver, talvez conduzindo um veículo ou dando início ao teu trabalho nesse dia abençoado. Abençoado porque foi o dia que fez o Senhor. A palavra de Deus diz assim que este é o dia que fez o Senhor e devemos nos alegrar nele. É com prazer que nós, mais uma vez, estamos aqui dando introdução a mais um tema da palavra de Deus para esta semana. Você que tem nos acompanhado no decorrer desse ano, no ano que se passou, nós temos trazido vários assuntos para vocês, como pequenas medidas, pequenas doses, como medidas homeopáticas, conta-gota para o meu e para o teu coração. Louvamos ao Senhor pela tua audiência e por Ele ter nos dado vida para que nós pudéssemos estar aqui hoje, avançando um pouquinho mais nesse tema que é uma jornada bíblica. Nós estamos aprendendo com Cristo na escola do contentamento. A jornada bíblica para hoje, o tema, vou falar um pouco a respeito de visão. Não a visão física propriamente dita, mas quando o Senhor abre a nossa visão. Nós precisamos de uma visão diferente, nós precisamos enxergar além do físico. Quando nós fechamos os nossos olhos físicos, nós abrimos nossos olhos espirituais e aí nós podemos contemplar e enxergar um pouquinho mais. E nós estaremos pegando dentro do Evangelho de Jesus Cristo, segundo escreveu São João. Existem alguns temas da palavra do Senhor e nós queremos estar compartilhando contigo. E hoje quero ler um versículo no capítulo 9 do Evangelho de João, que diz assim, o Senhor Jesus diz assim, disse-lhe, vai, lava-te no tanque de Siloé, que significa enviado, foi, pois, e lavou e voltou vendo. Esse tema ele é bastante conhecido porque trata de um cego mendigo, um cego de nascença, o qual Jesus encontrou com ele. E nós sabemos também que o Evangelho de João, ele é um evangelho de sinais. Se você ler o capítulo 2 de João, você vai observar que a Bíblia diz que Jesus começou a fazer ali os seus sinais. Sinais está mostrando algo além do que está no texto. Ou seja, existe uma

a verdade espiritual ali que está dentro daquele texto. E nós precisamos, com os olhos espirituais, buscar do Senhor o entendimento, a revelação, para que nós possamos entender. Jesus chegou a dizer uma vez que para as outras pessoas ele falava por parábolas, né? Mas para os discípulos era dado conhecer o mistério do reino de Deus. Então existe uma diferença entre crentes e crentes. Existe uma diferença entre aqueles crentes que ficam no pé do monte, que é a multidão, e aqueles crentes que sobem o monte e ficam nos pés do Senhor. Se você ler capítulo 5 de Mateus, você vai observar que alguns dos discípulos subiu junto com Jesus no monte. E lá no monte, assentou aos pés dele. A multidão ficou lá embaixo. Então a multidão, ela não ouve na sua plenitude as particularidades que o Senhor tem para dizer. E eu pergunto para você, você faz parte da multidão ou você é discípulo? Se você é discípulo, você vai chegar bem pertinho do Senhor. Se você ficar bem próximo dele, você vai ouvir aquilo que ele tem para dizer. E ele falou para os discípulos aquele dia, no capítulo 5, ele falou o sermão do monte, ele começa a falar para aqueles que estavam próximos. Da mesma maneira, ele disse assim, ó, a vós é dado conhecer o mistério do reino de Deus. Para eles eu falo por parábola. Então esse texto que fala a respeito desse cego aqui, ele está tratando de um assunto que todos conhecem. Era um rapaz que era cego de nascença, mas que ele evidentemente nunca tinha tido um encontro com o Senhor. E o que nós entendemos disso aqui é que a multidão que não tem Jesus, a pessoa que nasce sem Deus, que todos nascem sem Deus, ele nasce cego espiritual. A cegueira é algo que está congênito, a cegueira é algo que vem de pai para filho, a pessoa já nasce cego na maneira de viver, ele não consegue enxergar aquilo que Deus quer para ele. Então há uma necessidade dele ter um encontro com o Senhor. Quando ele tem um encontro com o Senhor, Deus abre a visão dele. O Senhor vai fechar os olhos físicos e vai abrir a visão espiritual. Isso você pode ver no capítulo 9 de Atos, quando Paulo encontra com o Senhor Jesus, que até ali não era Paulo, era Saulo, e ele teve um encontro com o Senhor, ele cai por terra e fecha então a visão física dele. Mas naquele exato momento, então, já abre a visão espiritual. E a partir daquele momento, ele passa 3 dias cego fisicamente, mas conseguiu ver a igreja, conseguiu enxergar Ananias, ele recebe a unção do Espírito Santo, e ele passa a ser um servo do Senhor, porque ele teve uma nova visão. O homem do nosso texto, esse cego de nascença, ele teve um encontro com o Senhor Jesus. E o Senhor Jesus, quando encontrou com ele, os discípulos perguntou: quem foi que pecou? Foi ele ou foram os seus pais? O que aconteceu? E nós somos assim, igual os discípulos, fazemos muitas perguntas. Queremos saber o que é certo, o que é errado, se é bom ou se não é. E ficamos naquela pergunta, isso está ligado à árvore do conhecimento do bem e do mal, que nós ficamos com perguntas, com perguntas, com perguntas. Mas Jesus não é de responder muita pergunta, ele vai para a vida. Jesus vai para a prática daquilo que ele veio realizar. E ele fala assim, olha, isso aqui não é questão de quem pecou, quem não pecou, não é questão de quem está certo e quem está errado. Isso aqui é para mostrar, é para manifestar a obra de Deus. O que eu aprendo com isso? Que Deus tem um plano para mim e para você, e Deus quer manifestar a obra dele na minha e na tua vida. Só que para isso nós temos que aceitar algumas condições. E é dentro desse tema, nessa semana, que nós vamos avançar a respeito de você aceitar o agir de Deus na sua vida. Quando eu e você aceitamos o agir de Deus em nossas vidas, e quando Deus vem com algumas atitudes meio estranhas, você congregaria numa igreja aonde o líder da igreja cospe no chão e usa saliva com barro e passa no olho dos crentes, você ficaria lá? Jesus, ele tem uma atitude estranha, para nós é anti-higiênico, eu sei que é para te assustar qualquer um. Então eu fico perguntando e fico indagando aqui, o que eu posso ganhar com isso? O que eu aprendo com isso? Onde é que o Senhor quis ensinar para nós? Que sinal ele quer dar para nós a respeito de aceitarmos a saliva dele no barro? O que é barro? O barro é terra. O ser humano foi feito de terra. O homem é feito de barro. Eu e você fomos feitos de barro. Eu e você somos terra. Então, o lado da terra é uma tipologia da humanidade. Mas a saliva fala de algo íntimo.
Nós sabemos que na saliva contém o DNA da pessoa. Se você buscar a mucosa bucal de uma pessoa, você vai encontrar algo íntimo da vida dele. Quando Jesus pegou a sua saliva e tocou naquele barro, ele queria mostrar uma verdade espiritual.

0: espiritual muito grande, e nós precisamos entender como crente, nós não podemos ficar numa visão periférica, somente nas margens do rio, nós precisamos aprofundar para entender aquilo que Deus quer para mim e para a tua vida. Então Jesus pegou a saliva fala da boca, fala da fala, fala de voz, fala de palavra, fala de verbo. Eu entendo que a saliva está ligada à palavra, ou seja, é a ação da palavra no meu barro, é a ação da palavra na minha vida. Quando eu e você aceitamos a intimidade do Senhor, quando Ele toca a saliva no meu barro, na minha e na tua vida, nós vamos ter que aceitar que vai haver um momento de milagre e vai tirar de nós a nossa cegueira. Foi isso que aconteceu. Ele pegou aquele lodo e ungiu o olho do cego. Eu aprendo outra verdade assim: não basta ser ungido, temos que ser obediente. Porque o moço estava ungido, houve uma unção ali no olho dele, colocou aquela saliva no olho dele, colocou aquele barro no olho dele, ele ficou untado. O texto diz que ele foi ungido, colocou aquele barro ali. Sabe o que ele fez? Ele foi obediente. Para uma pessoa que nasceu cega, para uma pessoa que é mendiga e tem encontro com o Senhor, não custa nada obedecer. Foi isso que ele fez. Porque o texto falava assim, disse assim, ó, vá e lava-te no tanque de Siloé, que significa enviado. Para mim e você ser enviado, para mim e você ser um discípulo, para mim e você ser um missionário, nós temos que aceitar o agir de Deus em nossas vidas, mesmo que esse agir seja meio estranho. Porque não é normal você sair com o olho cheio de saliva aí, com o olho cheio de lodo na rua. Mas crentes são tipo de gente diferente. Crente, às vezes ele toma atitude meio esquisita mesmo, é meio quadrado. Você vê ele em pleno sol quente, gritando em praça pública. E às vezes ele joga uma caixa nas costas e pega um microfone e segura uma faixa. E sai como doido pelas madrugadas, entregando sopão para os pedintes. São gente de atitude diferente, são pessoas com olho cheio de barro. Mas que eles agem de maneira diferente, mas na obediência do Senhor. Eu aprendo algumas verdades com a história desse ceguinho e eu vou avançar no decorrer dessa semana compartilhando para você o que, que eu e você devemos fazer para que nós possamos viver uma vida de milagre, uma vida de realizações, uma vida de verdadeira prosperidade espiritual perante o Senhor. Uma prosperidade de milagre, uma prosperidade de ter um encontro verdadeiro com o Senhor e ter uma vida de milagre. Deus abençoe você, eu volto amanhã nesse mesmo horário, nessa mesma emissora, e vamos avançar nesse tema, porque eu e você iremos ganhar muito do Senhor nessa semana, no nome de Jesus, amém, obrigado.
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4: Seria difícil traduzir todos os sentimentos contidos num abraço. O que poderíamos dizer então do momento quando pudermos abraçar Jesus? Com certeza este abraço será diferente de todos aqueles que demos ou recebemos em toda a nossa vida. Porque será o abraço da vitória final, do triunfo do bem sobre o mal e da certeza de que valeu a pena amar Jesus. E nesse mesmo sentimento de amor, paz e comunhão, queremos abraçar você e convidá-lo a juntos dedicarmos cada dia mais nossas vidas a Jesus, para que em breve o sonho de abraçá-lo seja uma realidade. Visão Divina. Outro dia entrei numa loja, vi um anjo por trás do balcão. Maravilhado com aquela visão divina, perguntei-lhe: Anjo do Senhor, o que vendes? Ele respondeu-me: Todos os dons de Deus. Custam muito caro? Perguntei. Não é tudo de graça, é só escolher, respondeu. Contemplei então a loja, vi jarros e vidros de fé. Pacotes de esperança, caixinhas de salvação e sabedoria. Tomei coragem e pedi: Por favor, embrulhe para mim muito amor de Deus, todo o perdão dele. Um punhado de fé, bastante felicidade e salvação eterna para mim e para toda a minha família. O anjo do Senhor anotou meu pedido, separou os itens e acondicionou tudo num pequeno embrulho que cabia na palma da minha mão. Surpreso, perguntei-lhe: Como é possível caber tudo isso aqui nesse pacotinho? O anjo do Senhor respondeu-me sorrindo: Na loja de Deus, não vendemos frutos, apenas sementes.

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1: O Grande Joalheiro. Há muito tempo, um jovem que vivia desanimado dirigiu-se ao seu professor dizendo: "Me sinto tão fraco que não tenho forças para fazer nada. Dizem até que não sirvo para nada e que não faço nada certo. O que posso fazer para que me valorizem mais?" E o sábio professor tirou um anel que estava usando e deu ao garoto, dizendo: "Tente vender este anel pelo máximo possível, mas não aceite menos que uma moeda de ouro." E o jovem pegou o anel e partiu. Ofereceu a algumas pessoas, que olhavam com algum interesse, mas quando o jovem mencionava a moeda de ouro, alguns riam, outros saíam sem ao menos olhar para ele. Abatido pelo fracasso, resolveu voltar. E diante do seu professor disse: "Sinto muito, mas é impossível conseguir o que pediu pelo anel." E o professor disse: "Devemos saber então quanto vale. Vá até o joalheiro, diga-lhe que quer vender o anel e pergunte quanto ele dá. Mas não importa o quanto ele lhe ofereça, não o venda, volte aqui com o anel." O joalheiro examinou o anel, pesou e disse: "Agora não posso dar mais que 58 moedas de ouro por este anel." "58 moedas de ouro?" exclamou o jovem. "Sim", disse o joalheiro, "mas se não for urgente, eu posso oferecer até 70 moedas de ouro." Então o jovem pegou o anel e voltou emocionado à escola para contar ao professor. Depois de ouvir tudo o que o jovem lhe contou, o professor disse: "Somos como esse anel, uma joia valiosa e única, e ninguém além do grande joalheiro, nosso Deus e Pai, que deu seu Filho Jesus por amor de nós, sabe o nosso real valor."

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Não andeis ansiosos por coisa alguma. Antes em tudo apresentai os vossos pedidos a Deus pela oração, pela súplica, com ações de graças. É para a gente apresentar nossos pedidos a Deus com oração, súplica e ações de graças. Não andeis ansiosos. A segunda-feira começou para muita gente, mas para muita gente de maneiras diferentes a segunda-feira começou. Muita gente levantou brava, muita gente levantou ansioso, muita gente levantou com muitos problemas porque não conseguiu dormir à noite. Eu estou falando isso com os irmãos, hein? Estou falando com você aí, que está me escutando. Muita gente levantou assim. Tem muita gente que fala assim que a segunda-feira é segunda-feira brava. Não mesmo. A segunda-feira, que é o segundo dia,

dia de bênção. É a segunda-feira da bênção. É o dia da bênção do Senhor, o qual nós levantamos de manhã e não interessa o que, que vai acontecer. O nosso Deus está no controle. Hoje eu levantei muito cedo. Levantei muito cedo para fazer um exame, alguns exames. E ali naquela fila eu vi muita gente com cara feia, outros bravejando e outros tipo tranquilinho, outros felizes. Encontrei um colega meu feliz da vida, fazendo um outro exame também, alguns exames. Mas ali naquela fila eu comecei a notar isso. Gente brava, pedindo já que mude isso, mude aquilo, que seja tudo trocado. Então, tem muita gente brava nessa manhã. A segunda-feira é uma segunda-feira abençoada. O clima falava assim, tempestade, chuva, vento a 100 km por hora. Nasceu um solzão maravilhoso. Afinal de contas, o clima, a situação do clima que mostra aqui no nosso celular, que todo mundo agora vai pro celular, né? É uma previsão do tempo. Quando eu levantei, previsão do tempo, tempestade, chuva, água, vento, ventania. De tudo um pouco ia acontecer. E eu, 6 horas da manhã, estava de pé. Quando deu 6:18, 6:15, o sol começou a aparecer. Não tinha nada de chuva, nada de vento, nada de tempestade. Deus, ele manda em tudo. A previsão do tempo é uma previsão. Agora você pode prevenir o seu humor. Você pode mudar o seu falar. Você pode mudar o seu pensamento. Se o seu pensamento estiver em Deus, se todos os seus problemas você colocar nas mãos do Senhor. Porque estando com o Senhor não significa que estamos ausentes de problemas. Não. Não. Não significa que estamos ausentes de problema. Mas quando estamos com o Senhor, nosso Pai, Adonai, nosso bom Jesus, aí Ele está junto com a gente. E Ele nos ensina a enfrentar os problemas do dia a dia. Se temos problemas a resolver na segunda-feira, o nosso Jesus estará nos ajudando nessa segunda-feira a nos ajudar. Não precisamos perder o sono, perder a vontade de comer. Não precisamos mudar o nosso humor. Não. Continuamos gratos ao Senhor. Afinal de contas, as misericórdias do Senhor se renovam a cada manhã. E se amanheceu, a sua porção da misericórdia está aí. Não andeis ansiosos por coisa alguma. Essa é a palavra de Deus que eu tenho para você nessa manhã. Não ande ansioso. Eu não sei qual o problema que você tem, mas coloque na mão do Senhor, Ele vai te ajudar a passar. Isso eu te digo, Ele vai te ajudar a passar, a resolver, a como você resolver isso. Ele vai te ajudar. O nosso Pai, Ele é perito em resolver problemas. Às vezes insolúveis, às vezes problemas que às vezes a gente não consegue resolver. E às vezes tem problema que a gente fica quebrando cabeça e não estamos vendo que tem uma saída bem ali. Ei, acorde, coloque os seus problemas nas mãos do Senhor. Como disse, hoje de manhã fui fazer um exame de sangue. Era tanto exame de sangue, que eu pensei que eu ia com aquele monte de selinho, falei, eu acho que eu vou ganhar um faqueiro com esse tanto de selinho que eu tô ganhando aqui. Não, todos aqueles selinhos eram de exames diferentes. Um exame diferente do outro. E assim foi recolhido bastante sangue. E amanhã de manhã vai ter mais um pouco ainda para ser recolhido. Hein? Glória a Deus. Aleluia. Louvado seja o nome do Senhor, nosso Deus Adonai. Ele é bom. Toda hora Ele é bom. Tá bom? Você que está sintonizado comigo, você que está ligadinho comigo, são 9:59, são 10 horas praticamente. Está começando o programa Rap Day nessa manhã. Nesta manhã, vamos ter prêmio do Chicken Pizza.

pizza, tá bom? O Chicken Pizza hoje vai dar pra você um voucher de um trio delícia. Se você quiser, é só você mandar um WhatsApp pra mim. 999-1315-89. E bora de louvor. 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

0: Gente, segura aí, sonzeira. Você tá ligadinho aqui na nossa estação de rádio.
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0: Isso mesmo, gente. Você tá ligadinho na 96.7. Quero mandar alôzão pra Lenir do Jardim Jaqueline, aqui do Três Lagoas. Quero mandar alôzão aqui pra Rosinilda. Quero mandar um alôzão aqui também. Deixa eu ver aqui, sim. Pro Gustavo. O Gustavo tá sintonizado com a gente. Quero mandar um alô aqui para uma pessoa. É a Maxilene Barbosa, é isso? Você mora onde, Maxilene? Me diz aonde você mora, em qual vila você mora. É só falar a vila só. Qual vila você mora? Tá bom? E aí eu vou já colocar aqui. Já vou colocar aqui, tá bom? Quero mandar uma alusão pro Romildo. Quero mandar um alusão pro Gustavo. O Gustavo, de onde quer? Vou o Gustavo do Portumeira, né? Ô, Gustavo! Deus abençoe, obrigado, Gustavo. Tá ligadinho com a gente, o Gustavo? A irmã Verônica também está escutando a gente. Verônica! Deus abençoe a irmã Verônica. Verônica de Lara, ligadinha com a gente. Kelly, a Kelly do Portumeira, aqui do Morenitas, ligadinho com a gente. Elizabeth, ligada com a gente também. Romildo e Romilda, Deus abençoe. Gente, é o seguinte. Você que está sintonizado comigo, eu vou estar sorteando. Ô, Cleusa Menegassi, Deus abençoe. Você que está sintonizado comigo, eu vou estar sorteando um voucher de um trio delícia hoje. Embora hoje a Chicken Pizza não está aberta. Não está aberto. 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Oi, Clarice! Bom dia, Clarice! Cidade Nova 2, ligado com a gente também. 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Então não tem erro. Você quer ganhar um voucher do Chicken Pizza, você ganha hoje comigo. Se você conseguir pegar hoje, amanhã você já... Ou amanhã você vem me buscar, você já pega amanhã esse trio delícia, que é uma bênção, tá bom? Pensa num... Um trio delícia top. Max Lane, é isso? Deixa eu ver aqui, é isso? Max Lane do Jardim São Roque. Max Lane do Jardim São Roque. Deus abençoe, Max Lane. Tá bom, gente? 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
0: Tá bom, gente? Você que tá ligado comigo, você, meu irmão, minha irmã que tá ligadinho comigo, é só mandar um WhatsApp 999-1315-89 pro meu número e já salva meu nome aí, Hudson Roberto aqui da rádio, tá bom? Pastor Hudson Roberto aqui da rádio aqui. Sempre eu tenho aqui alguns brindes, gente, eu sempre tenho alguns brindes, quem ganha é você. Tá bom? Quem ganha é você, ouvinte da programação, aqui da programação da Essência Gospel, do programa Happy Day. Então quem ganha é você, você concorreu, e eu ainda quero indicar você, se você nunca ganhou um sorteio na sua vida, é hoje que você vai ganhar, é hoje que você vai ganhar um sorteio, tá bom? Vai ganhar um sorteio, vai quebrar essa maldição que você nunca ganha nada, você vai começar a ganhar a partir de hoje, você vai ganhar hoje o sorteio. E aí você vai começar a ganhar todo sorteio que aparece por aí. Tá bom? Manda pra mim, 999-1315-89. Você tá ligadinho comigo aqui na Essência Gospel.
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Eita Jesus, eita Jesus. Gente, eu quero mandar um alôzão. Eu quero mandar um alôzão pra Suelen e pro Cristiano. Agora o Cristiano agora tá de bota nova agora, né? Tá de bota nova agora, ganhou uma bota nova. Quero mandar um alôzão lá pro Cristiano, pra Suelen, pra todos os meninos que trabalham lá na Amaral Artefatos de Cimento. 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

0: 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Vamos conversar com a Suelen, tá aqui na linha. 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Paz do Senhor, Suelen!
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0: 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Bora, bora de louvor! Bora de louvor, gente, que aqui o louvor não pode parar, não. Eita, Jesus! Aumenta o volume aí.

0: Nilceu,
1: como
0: irmã Andréia, Osvaldo de Salto de Guairá, Edinaldo aqui do Morumbi.
1: Mas contém
0: um abração pra vocês.

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4: Eita, Jesus! Amaral Artefatos de Cimento, top demais, gente. O pessoal tá tudo escutando a gente lá. Quero mandar um alôzão também pro meu chefe, o Adalton, meu irmãozão, o Adalton. Gente, Chicken Pizza, ele passou um recado, Chicken Pizza não abre hoje, mas amanhã abre com tudo, tá bom? Com tudo novamente. E você, ganhador do Trio Delícia, pode buscar amanhã já o seu Trio Delícia, tá bom? Bora de louvor, gente! Vamos tocar um louvorzinho aqui pra nós.
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0: Só louvorzão, gente. É só louvorzão, é só querer adorar. Louvorzão, louvorzão aqui na 96.7 no programa Happy Day, tá bom? Você que tá ligadinho comigo, você tá ligado aqui no programa Happy Day. 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Vamos conversar com a pastora Paola. Pastora Paola, bom dia, paz do Senhor Jesus.
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0: Estamos aqui feliz, alegre, na presença do Senhor. 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
2: 10:38. 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Ô, Juscelene, quero mandar um alôzinho pra Juscelene. Da Vila União, ligadinha com a gente. Quero mandar um alôzinho também pro Írio. Írio, meu irmão! Abração, Írio! Deus abençoe, meu irmãozão Írio! 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Nilceu, cadê você? Fala comigo, Nilceu, da Atende Tudo! Nilceuzão da Atende Tudo, irmã Marley. E a Suelen, não é brinquedo não, né, Suelen? Não é brinquedo não! 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
0: 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Ô Cristiano, bom dia! Uma semana muito abençoada para você também. Dercizão, tá na escuta aí, Dercy? Um abraço, Dercy. Continua morando por você, tá bom, Dercy?
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0: 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Bora de louvor? 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

0: Eita glória, só louvor, gente, é só louvor aqui na sua rádio, na Essência Gospel FM, 10 horas e 47 minutos. 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
0: 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Cadê você, Nilson? Rádio Cael, lá do Paraguai, ligadinho comigo. Irmã Dirce. Quero mandar alusão também pro Magdiel, Rafael, pra Thaís, pra toda a família. Toda a família aí do Rádio Cael, meu irmãozão. Pra irmã Maria também, pra irmã Maria. A irmã Maria do Cidade Nova 2. Irmã Maria, a irmã Maria sempre ligada com a gente, né, irmã Maria? Um abraço aqui, Deus abençoe a irmã Maria. Não acredito. Ô, gente, olha aqui, ó, quem tá me dando carona. Chegando de Curitiba, chegou de Curitiba, tá na BR das Cataratas dando carona, Chico Brasileiro. Chico, muito obrigado pela audiência. Chico Brasileiro, nosso candidato deputado federal aqui da nossa cidade. Um abração a todos os deputados federais. Mas o Chico Brasileiro tá me escutando, então um abraço pro Chico Brasileiro. Tá ele e o Deoclésio no mesmo carro, né? Tá ele e o Deoclésio no mesmo carro. Deoclésio... Abração pra vocês dois aí, da Classe do Arte e o Chico Brasileiro. Olha, gente, se mandou alô, eu retorno, né? Não tem como não retornar, né? Abração pra vocês, tá bom? Chico Brasileiro e da Classe do Arte. Gente, vou falar sobre política aqui agora.

0: Vamos falar sobre política. Mas é o seguinte: o voto tem que ser consciente, né? Na hora de você votar, não vote com emoção. Não seja emocionado na hora de votar. Vou votar porque eu acho bonito, fulano. Eu vou votar nela porque ela é muito inteligente. Eu vou votar nele porque ele é muito inteligente. Não. Não é bem assim. Eu sei que a gente tem que ver mesmo a ficha limpa, tá bom? Se as pessoas são com ficha limpa. E segundo, se são dessa cidade. Se o deputado federal não for da sua cidade, não vote, não, gente. Não faça isso. Porque o deputado federal ele pode trazer até 100 milhões de reais para dentro da cidade. O deputado estadual também pode trazer muito dinheiro de Curitiba para os projetos têm que estar pronto. Aí o dinheiro vem, eles vão lá e buscam o dinheiro para o projeto. Mas os deputados federais e estaduais têm que ser da sua cidade. Por que que Cascavel tem tantos deputados? Por que que Londrina tem tantos deputados? O pessoal de Cascavel vem buscar voto aqui, gente. O pessoal de outra cidade vem buscar voto aqui. Ei, não cai nessa pegadinha não, tá bom? Vote em deputado federal e estadual da sua cidade. Na minha cidade eu vou votar em deputado federal e deputado estadual desta cidade aqui. Não vou votar em deputado federal e estadual de outra cidade. Não vou mesmo. Precisa, nossa cidade de Foz do Iguaçu precisa, gente. Olha, eu fui agora fazer um exame de sangue ali no postinho. Gente, só tinha gente falando espanhol. A nossa cidade, ela é tríplice fronteira. Então, assim, tem bastante paraguaio, bastante argentino, e nós não falamos não. Aí nós atendemos a todos, tá bom? Mas para isso a gente precisa de um lugar com mais médico, com mais enfermeiros, com mais atendimento. Aí sim vamos atender a todos. Um deputado federal aí alinhado com o governo federal, aí a gente pode conversar, esse pessoal pode conversar com o pessoal do Paraguai, trazer os mais médicos para cá, tá bom? Gente que está se formando, fazendo residência já, pode até trabalhar aqui no Brasil. Para isso tem que ter política pública para isso. Precisamos de deputados federais e estaduais em nossa cidade, tá bom? Para que eles tragam recursos para essa cidade de Foz do Iguaçu. Tá saindo um poço gigante aqui no Morumbi, diz que vai ser maior que o Padre, lá do Padre, lá da região do Morenitas, tá bom? Aonde vem gente de todas as cidades vão para lá. Olha, você chega lá, você pensa que tá entrando dentro do Paraguai ou tá entrando dentro da Argentina, de tanta gente falando espanhol, tá bom? Então assim, e também de outras cidades. Então parece que é gente tudo de fora, menos daqui. As pessoas vão lá, fazem cirurgia. E olha, precisamos para nós, da nossa cidade. Então precisamos de deputados federais, estaduais, nossas cidades. Um voto consciente, tá bom? Vote consciente, mas vote naqui pro pessoal de Foz do Iguaçu, tá bom? Não, não vote para pessoal de fora, tá bom? É proibido votar pessoal de fora? Não, não é proibido. Só que depois você não pode reclamar. Que tá faltando isso, tá faltando aquilo, tá, falta dinheiro. Se falta dinheiro, é porque você votou em deputado federal e estadual de outra
1: Ação.
0: cidade, tá bom? Vamos de louvor? Vamos de louvor? Tem tanto louvor aqui, né, gente? Vamos de louvor? Tem esse louvor aqui que eu quero tocar? Tem tanto louvor aqui, né, gente? Tanto louvor, eu vou tocar um louvor aqui. Esse louvor aqui, ó. Esse louvor aqui. Esse aqui. Bora lá?

0: Eita, Glória! Segura aí, porque o Milceu chegou aqui, o Milceu tá no ar. Milceu, bom dia, Pai do Senhor, atende tudo no ar com meu amigo Milceu. Milceu, cadê você, Milceu?
1: Wilson, bom dia, Paz do Senhor Jesus.
0: Amém.
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0: Eita glória! Agora chegamos ao final da nossa edição, né? Tá chegando a pastora Rosana Marchoro por aí.
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0: Vamos sortear aqui o voucher.

0: viola, seu a Max Lane ganhou do Jardim São Roque. Max Lane, você que ganhou, Jardim São Roque ganhou. Viola, seu repique. Agora eu preciso sair correndo aqui, gente. Na verdade, não sai não, eu fico aqui. Eu fico aqui. Pioneira do sertão. Fico aqui, gente. Tá bom, eu fico aqui na sonoplastia. Tá bom, só faço sonoplastia só aqui pra pastora Rosana. Gente, fica com Jesus. Tenha uma semana muito abençoada. Não se esqueça. Não andeis ansioso por coisa alguma. Segundo as misericórdias do Senhor se renovam cada manhã. Deus vai abençoar você, tá bom? Deus está com você, tá bom? Fica com Jesus. Até amanhã de manhã. Tchau, tchau.
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Oh, aleluia. Tu és o Deus que jamais falhou. Tu és o Deus que não pode mentir. Tu cumpriste as tuas promessas na vida de Abraão, de Isaac, de Jacó. E eu sei que o Senhor cumprirá também as tuas promessas na minha vida. Eu sei que os teus olhos estão em mim, Senhor.

0: Aleluia, paz do Senhor Jesus! Mais uma segunda-feira, né, pastora Vera?
1: Deus, estamos aqui debaixo das mãos do Senhor!
0: Glória!
1: Jesus é santo!
0: É a idade, é a idade!
1: Olha só, hoje ela tirou o dia, viu? Tá... tem nada não, papai. Ela vai chegar lá.
0: Senhor. Olha que segunda-feira maravilhosa, que dia lindo lá fora, né, pastor Hudson? Meu Deus!
1: Sol tá brilhando.
0: Eu sou carioca, né? Eu amo sol, eu amo calor. Dia de chuva eu não gosto muito não, queridos, mas o calor... Às vezes as pessoas reclamam, né, pastora Vera? Ai, tá muito quente, faz a gente suar. Meu Deus, eu quero suar o tempo inteiro, mas eu quero ver. Ah, porque acho que nós somos feitos pro dia, né? Pra luz.
1: Ai,
0: tô então bom. A gente gosta do sol. Eu amo o sol, eu amo o calor.
1: Que a gente acorda mais alegre, né?
0: Aham, tá mais sol, animado. Né? Sabe que os dias têm sido tão cansativos, né, pastora?
1: Amém.
0: Mas glória a Deus, aleluia. Eu quero louvar a Deus pela vida de cada um que está nos assistindo.
1: Aleluia, queridos.
0: Nos ouvindo pela rádio ou através da live do Facebook. Você que está aí, que o Senhor possa abençoar o seu dia.
1: Em nome de Jesus.
0: Que você possa realizar no dia de hoje tudo aquilo que Deus projetou para a sua vida.
1: Aleluia, papai.
0: Porque muitas das vezes, pastor, a gente quer que se realize aquilo que nós queremos para a nossa vida. Mas nem tudo que nós queremos é bom, é perfeito e é agradável. Mas o que Deus quer para a nossa vida é bom, é perfeito e é agradável.
1: Aleluia.
0: Então, no Senhor, não há variação, querido. Se o Senhor decidiu te abençoar, se o Senhor decidiu que chegou o dia da tua vitória, da promessa se cumprir, vai acontecer. Queira o inferno ou não, vai acontecer, porque as portas do inferno não prevalecerão.
1: Aleluia.
0: Contra aquilo que Deus já projetou para a sua vida, querido. Então, eu creio muito nesta palavra. E hoje, pela manhã, eu estava agradecendo a Deus. Eu vinha no carro agora agradecendo a Deus. Eu falei assim, Senhor, eu estou com visita. Às vezes a gente acaba não tendo aquele período de oração com Deus. Mas esta manhã, eu quero trazer à existência aquilo que não existiu na manhã de hoje para a minha vida. O que é, pastora? O que é que não aconteceu? Buscar a presença de Deus. Convidar o Espírito Santo para estar conosco nesta manhã. Ele é poderoso, Ele é eterno, Ele é o grande Eu Sou. Ele está conosco todos os dias da nossa vida, querido.
1: Amém, papai.
0: Então, como não buscar a presença desse Deus? Como não falar as maravilhas que Ele tem feito? Pastora, mas na minha vida eu só tenho tido luta. Eu levanto com luta, eu deito com luta. Ei, está faltando você pôr a tua fé em ação. Porque se você crer, Ele fará do impossível possível. Sabe por quê? Porque Ele é Deus, Ele é maior, Ele é o grande Eu Sou.
1: Aleluia, papai.
0: Sabe o que significa o grande Eu Sou? É que tudo está no controle da mão dEle. É Ele quem determina tanto agir como efetuar na tua vida. Então, como não viver o propósito? Como não viver o dia de hoje agradecendo a Deus por todas as coisas? Nós não agradecemos a Deus somente pelas vitórias. Nós temos que agradecer a Deus pelas lutas também. Sabe por quê, querido? Porque a luta nos fortalece. A luta nos faz caminhar mais uma milha. A luta nos faz buscar a presença de Deus.
1: Todos os dias.
0: Ele é tremendo. Ele é o Senhor da nossa vida. Como não falar do amor deste Deus? Como não falar das maravilhas que esse Deus faz? Até o não de Deus é resposta.

0: Para mim e para você,
1: aleluia, papai, aleluia, assim, é verdade.
0: O não de Deus. Guarda isso como chave para o dia de hoje na tua vida. O não de Deus é resposta para mim e para você, amém? Amém? Vou deixar a pastora glória falar um pouco, senão eu não paro,
1: olha,
0: né, pastora?
1: Não para. Ela emenda, né? Vai toda.
0: Ai,
1: né?
0: Pastora, vai eu toda, amo né? falar, vida. O não de Deus é resposta para mim e para você, amém? Amém? Vou deixar a pastora glória falar a um pouco, senão eu não paro,
1: olha,
0: né, pastora?
1: Não para. Ela emenda, né? Vai toda.
0: Ai,
1: né?
0: Pastora, vai eu toda, amo né? falar aleluia. Do amor de Deus.
1: Mas é gostoso, amados, né? E eu creio que você também, que está aí do outro lado, também está com a mesma alegria. Né, de ver o sol brilhar, mesmo que na tua cidade esteja chovendo, mas a chuva também é chuva de bênçãos também, tá? Porque se não fosse ela, não teríamos o comer e o beber.
0: Eu ouço a música.
1: Amém? E também vou passando, hoje aqui, tá. Meus amados, peço a quem puder abrir,
0: no
1: livro de Atos, capítulo 2. Amém?
0: Glória a Deus.
1: Aleluia, que diz a vinda do Espírito Santo. Oh, aleluia. E assim, no versículo 17... A palavra diz assim, é isto que eu vou fazer. É o próprio Jesus que está falando. Nos últimos dias, diz Deus, derramarei o meu Espírito Santo sobre todas as pessoas. Os filhos e as filhas de vocês anunciarão a minha mensagem. Os moços terão visões e os velhos, como eu, né, sonharão. Aleluia!
0: Olha aí,
1: sim.
0: Pastor Hudson.
1: Sim, eu derramarei o meu Espírito Santo sobre os meus servos e as minhas servas. E naquele dia, eles também anunciarão a minha mensagem.
0: Aleluia!
1: Em cima do céu, farei com que apareçam coisas espantosas. E embaixo, na terra, farei milagres. Haverá sangue e fogo e nuvens de fumaça. O sol ficará escuro e a lua se tornará cor de sangue. Antes que chegue o grande e glorioso dia do Senhor. Aleluia, amados.
0: Aleluia.
1: Nós já podemos já observar tudo isso, né? Os jovens, quantas crianças, quantos jovens na casa do Senhor têm falado, pregoado a palavra, meu Deus, coisa mais linda. Nos Gedeões, crianças pregando para pastores, para bispos, para apóstolos. E foi a coisa mais linda do mundo. E nas igrejas, a gente vê as crianças pregando a palavra do Senhor com uma exatidão, uma perfeição. Isto é o quê? Já é o derramar do Espírito Santo, como Jesus falou naquela época. E também nós temos os idosos, aqueles de cabeça branca, que acham que não é, ah, não tem mais, acabou para mim, é o fim. Eu já cheguei, já fiz tudo o que tinha que fazer. Não, amados, não, amadas, não é assim, não. Papai promete também para nós de cabelo brancos que ainda faremos grandes coisas, aleluia. Ainda teremos os nossos momentos de falar, aleluia, e pregoar em todos os cantos a palavra do Senhor.
0: Oh,
1: não,
0: glória,
1: pare, porque você se sente que está idoso. Não pare, não. Continue. E a palavra do Senhor diz, até o sol vai escurecer, a lua de sangue já apareceram as três luas que foi prometido na palavra, pastora. Então
0: tá
1: as três luas de sangue,
0: né,
1: já vieram. Então nós estamos esperando o quê? Só o dia da trombeta tocar. Então, amados, prepare-se, prepare teu coração, prepare, porque esse grande dia está próximo. É em nome de Jesus, Deus abençoe a todos nós.
0: Aleluia,
1: aleluia,
0: aleluia,
1: papai.
0: Glórias a Deus,
1: oh,
0: o Senhor
1: Santo
0: é fiel. Queridos, os sinais estão aí, né? Só não vê quem não quer, né,
1: verdade,
0: pastora Vera?
1: Todos, pastora.
0: Todos os sinais estão aí e a gente precisa estar preparado. Você está preparado?
1: Meu Deus.
0: Você amanheceu hoje e olhou para a sua vida e disse assim, peraí, deixa eu ver se eu estou preparado. Porque se Jesus voltar para mim hoje, eu preciso estar ataviado, eu preciso estar com as minhas vestes limpas.
1: Meu Deus.
0: Você se preparou, porque a noiva, quando ela vai casar, né, pastora?
1: Olha
0: no dia ela já levanta se preparando, se adornando, porque ela sabe que ela vai ser entregue para o noivo.
1: Verdade.
0: Então ela prepara, ela se arruma para se encontrar com o noivo. E esta manhã, você se arrumou para se encontrar com o noivo? Você se preparou para este encontro, porque nós não sabemos o dia e nem a hora, mas a palavra diz que ele voltará.
1: Aleluia, eu creio.
0: E existem pessoas que acham que vai ser só no arrebatamento que Jesus vai voltar. Não, Jesus pode voltar hoje para mim e para você.
1: É verdade.
0: Hoje pode ser o meu dia do encontro
1: meu
0: com
1: papai,
0: meu Senhor,
1: aleluia,
0: com
1: Senhor.
0: Meu noivo. Então eu preciso estar preparado no dia de hoje. E a pergunta é, você está preparado?
1: Meu pai.
0: Querido, eu não venho lhe trazer mel, também não venho lhe trazer fel, não. Eu venho lhe trazer uma palavra de preparação.
1: Glórias a Deus.
0: Eu venho lhe trazer uma palavra em que você precisa estar preparado para este encontro.
1: Verdade.
0: Porque ele voltará a qualquer momento. Eu não sei o dia nem a hora, mas a palavra diz que ele voltará.
1: Eu creio, Pai.
0: Ele vem buscar a noiva. Ele vem te buscar, ele vem me buscar. E eu
1: Amém.
0: E você precisamos estar preparados para esse encontro, querido. E muitas das vezes nós ficamos tão dispersos,
1: é
0: né,
1: verdade.
0: Pastora? Às vezes, o dia a dia da gente, a gente já amanhece com tantas atividades, com tantas coisas para fazer. Mas esquecemos o que diz a palavra, buscai primeiro o reino de Deus e a justiça do Senhor. E as demais coisas é Ele quem acrescenta. Então, se eu sei que Ele está no controle de todas as coisas, querido, eu não posso começar o meu dia sem buscar a presença dEle. Eu preciso, em primeiro lugar, dizer que eu amo. Agradecê-lo pelo fôlego de vida, por mais um dia que Ele me proporciona nesta terra. E que eu possa ser instrumento dEle.
1: Aleluia, Pai.
0: Durante este dia.
1: Oh, Senhor.
0: Porque Ele não me pertence, Ele pertence ao Senhor, né, pastora?
1: Usa-nos como instrumento, né, Senhor?
0: Oh, Jesus.
1: Eita, Senhor.
0: Mas vivemos dias em que os próprios cristãos, os crentes, estão dispersos. Nós nos preocupamos com tantas coisas e esquecemos de nos preocupar com o reino dos céus. Esquecemos de nos preparar para este encontro. Queridos, você não vai para um lugar sem se preparar antes.
1: Verdade.
0: Você se ajeita, você arruma sua bolsa, você se veste. Para onde você tem que ir, ou seja, para o seu trabalho, ou seja, para pregoar a palavra, ou seja, para fazer uma visita no hospital, na cadeia. Eu não sei, mas você se prepara. Então nós temos que nos preparar para o dia de hoje, buscando a presença do Senhor em primeiro lugar. Eu não posso trazer outra mensagem para você, a não ser uma mensagem de despertamento.
1: Aleluia.
0: Nós precisamos estar despertados para o que há de vir. E o que há de vir, virá, querido.
1: Ah, santo de Israel.
0: Ninguém escapará, ninguém. Ninguém ficará de fora.
1: Meu Deus.
0: Todos nós passaremos. Então nós precisamos estar preparados.
1: Verdade.
0: Eu não estou dizendo que você não está preparado. Você pode, esta manhã, ter levantado, buscado a face do Senhor. Glórias a Deus, você buscou
1: Aleluia.
0: A melhor parte. Você fez como Maria. Você sentou aos pés do Senhor para ouvir Ele falar contigo. Como, pastora, que Ele fala comigo? Você abriu a palavra do Senhor nesta manhã e ouviu Deus falar
1: Pai.
0: Contigo. Você escolheu a melhor parte. Mas existem muitos que estão como Marta, preocupados com os afazeres do dia a dia. Preocupados com aquilo que eu preciso fazer no dia de hoje. E esquece. Que quem nos capacita, quem nos dá força, quem nos dá fôlego de vida, quem nos dá sabedoria, quem nos dá discernimento, é aquele que tudo pode.
1: Ah, sim.
0: Ele é o Senhor dos senhores, o Rei
1: glória,
0: dos reis.
1: Glória, glória, glória.
0: E é Ele quem faz, tanto agir como efetuar na nossa vida.
1: Ah, Senhor, Tu és fiel, Pai.
0: Eu louvo ao Senhor, porque em todo tempo Ele é bom.
1: Aleluia.
0: Ontem a palavra foi maravilhosa na igreja. João 3,16. Porque Deus amou o mundo de tal maneira.
1: Aleluia.
0: Que nos deu o seu único filho, o filho unigênito. O que é unigênito, querido? É que não tem igual, é só Ele, é só a essência dEle. É só Ele, não há ninguém igual a Ele. Alabaço e me canta, alabaço. é o grande eu sou, e ande canta, arabalabassu, ó santo de Israel, é o Senhor, querido. É o Senhor, é Ele, é Ele, é Ele, querido. Ele nos amou primeiro.
1: Aleluia.
0: Ele olhou para mim e para você, seres inferiores. Pessoas que talvez

0: não tivesse nada para oferecer, mas ele nos amou porque nós somos grande criaturas, feitura das tuas mãos.
1: Oh, grande amor, papai.
0: Olha o amor de Deus como nos alcança todos os dias da nossa vida. Nós somos feitura das mãos dele, querido.
1: Aleluia.
0: E se somos feitura das mãos do nosso Deus, ele cuida de nós.
1: E como cuida, Senhor?
0: Ai, ele não quer ser aquele que só faz. Não, ele quer ter relacionamento comigo e com você. O nosso Deus quer ter relacionamento, ou seja, ele quer te ouvir, mas ele quer falar com você também.
1: Amém, Senhor.
0: Fala, querido, Deus. Isso está desde o início. Quando ele fez o homem, diz a palavra, que na variação do dia, no término, na tarde, ele ia e conversava com Adão.
1: Ah, pai, maravilha.
0: Ele vinha ao encontro de Adão para conversar com ele, ter um relacionamento com Adão. Desde o início, o Senhor nos mostra o que, que nós temos que fazer. E nós buscamos ao Senhor em que hora do dia? Muitas das vezes o dia passa, nós não buscamos a presença de Deus. Pai. Chega a noite, estamos tão cansados que a nossa oração é aquela oração. Senhor, obrigado pelo dia de hoje, me abençoa, me dá uma noite tranquila, em nome de Jesus, amém.
1: Verdade, meu Senhor.
0: Cadê o relacionamento? Cadê a intimidade? Cadê o conversar com aquele que te criou, aquele que escreveu o teu nome no livro da vida, aquele que enviou o filho para morrer por mim e por você na cruz do Calvário e escreveu o meu nome e o teu nome no livro da vida? Esse é o Deus que a gente serve, querido. Esse é o Deus que merece toda glória, toda exaltação, todo louvor.
1: Aleluia.
0: É ele o único que merece. O único que é digno de receber toda honra, toda glória, toda adoração. É esse o Deus que nós servimos. Deus
1: tremendo, meu Senhor.
0: Oh, Espírito Santo, aleluia. Eu quero engrandecer o teu nome. Porque tu és o grande Eu Sou sobre a nossa vida. Pastor Uzi, vai preparando um louvor aí para nós. Um louvor assim, que fale do amor de Deus. Aleluia. Eu quero trazer para você hoje o amor de Deus. Eu quero falar para você que ele te ama.
1: Aleluia, Deus.
0: Que ele te ama.
1: Oh, glória.
0: Independente da condição que você está, ele te ama. Ramanto e que andou com Manai. Vamos ouvir um louvor agora em nome de Jesus. Aleluia. Oh, glória.
1: Tem aquele hino, pastor, único, que é digno.

0: aleluia, digno é o Senhor, aleluia, aleluia, agradeço a Deus, queridos, o louvor já é uma oração, querido.
1: Verdade.
0: O louvor é uma oração e esta palavra hoje também é uma adoração. Aleluia.
1: Aleluia.
0: Oh, Deus, eu quero agradecer a Deus. Eu estou com visita.
1: Aleluia.
0: Meu sobrinho, minha sobrinha, meu sobrinho Rafael, presbítero Rafael.
1: Glória a Deus.
0: Minha sobrinha Hélida também. Vieram lá de Uruguaiana, pastor Hudson, lá do Rio Grande do Sul.
1: Amém.
0: 14 horas de viagem de carro, hein? Imagina se fosse de ônibus.
1: Meu Deus.
0: Mas está conosco aí, está também participando aqui, que o Senhor venha abençoar a sua vida.
1: Em nome de Jesus.
0: Minha sobrinha Hélida, alegria de ter esta família na minha casa comigo.
1: Amém,
0: lá.
1: Pai.
0: Está também agora nos ouvindo aqui na rádio, que o Senhor abençoe.
1: Amém.
0: Vocês fique grandemente. Largamente. E segunda-feira que vem eu vou trazer o presbítero aqui para trazer uma palavra, pastora.
1: Olha aí que bênção.
0: Olha aí, ó, já está aí. Presbítero Rafael estará conosco aqui trazendo uma palavra da paz. Parte do Senhor.
1: Amém, amém.
0: Ô, Glória, Roberta Lopes está conosco também. Musa Má, Musa,
1: oh,
0: minha
1: Musa,
0: linda, Deus abençoe. Também Kátia Marques está conosco.
1: Amém.
0: Giane também, queridos, olha, já vai passando aqui, vai indo lá para cima, que eu já não consigo nem olhar todo mundo, mas a paz do Senhor para cada um que
1: em
0: está aí nos ouvindo.
1: Jesus.
0: E eu tenho uma palavra, a pastora fala muito, né, pastor Hudson? Meu Deus,
1: cadê,
0: querido, mas eu aproveito.
1: Cadê o relógio, pastor? O senhor tirou dali, pastor.
0: Eu aproveito essa oportunidade, mas quando dá hora, ele me avisa. Ele me avisa. Eu tenho aqui no celular também, que eu fico olhando aqui o celular e a hora está aqui em cima,
1: ah,
0: pastor. São 11h30. Oh, glórias a Deus.
1: Amém,
0: e eu tenho uma palavra da parte do Senhor para a tua vida
1: glória
0: hoje.
1: A Jesus.
0: Eu tenho que trazer uma palavra. Porque muitas das vezes, querido, a gente não tem muito tempo, né? Mas ouvir a palavra do Senhor, ela nos renova todos os dias da nossa vida, não é, pastora?
1: É bom, restaura.

0: da força. Às vezes ele te acorda tão fraquinha, né? Fraquinha, fraquinha, mas quando vem aquela palavra dos... Esse hino para mim foi assim, é da minha
1: Meu Deus,
0: conversão,
1: tremendo, tremendo.
0: 35 anos atrás.
1: Pastor Úrcio estava falando aqui para
0: Olha!
1: nós agora que ela, que é Aline, pastor.
0: É, Aline Barros.
1: Ela cantou na frente
0: do Papa.
1: Do Papa, do João Paulo, querido.
0: Olha aí.
1: Ela cantou esse louvor, oh glória a Deus. É assim, pastor. Quem tem boca, cante, quem tem boca, fale.
0: Aleluia.
1: Mas não deixe de apregoar a palavra do Senhor, seja através de louvor, seja através de uma oração, seja através de uma leitura da palavra, seja através de uma pregação.
0: Até de um abraço.
1: De uma oração,
0: pastor.
1: Seja
0: Até
1: o que for. Um abraço também.
0: Você dá um abraço gostoso, uma pessoa exatamente também está precisando exatamente.
1: Na verdade, é verdade,
0: um
1: pastor.
0: Abraço.
1: Oh, o abraço
0: pai.
1: Cura, querido.
0: Meu Deus.
1: E o Senhor tem falado que o abraço, abrace. Porque através do mundo, a ciência fala o quê? De energia que a gente passa para as outras pessoas.
0: É verdade.
1: E quando a gente tem o Espírito Santo de Deus, eu acho que essa energia triplica.
0: Oh, glória a Deus.
1: E aí, quando nós abraçamos alguém, o poder do Espírito Santo que emana através de nós passa para aquela pessoa. E aí ela sente paz, ela sente alívio.
0: É verdade.
1: Oh, Espírito Santo de Deus, que coisa linda.
0: Isso é muito gostoso.
1: Como não falar do amor deste Deus? Como não falar do que este Deus faz, querida? Basta que nós estejamos atentos e nós vamos acabar e vamos ver Deus em todas as coisas. Não tem como não ver Deus em todas as coisas.
0: É verdade, Senhor.
1: Ou através de alguém, através de uma palavra, através de um louvor, através de uma situação que aconteça, a gente vê Deus.
0: Amém.
1: E quando a gente vê Deus, o nosso coração fica quebrantado. Eu digo isso, pastora, que quando eu chego aqui, eu começo a falar do amor de Deus, as minhas forças são renovadas. A alegria vem sobre mim, porque é a alegria da esperança de que Deus está comigo todos os dias da minha vida, e Ele está. E quando a gente vive isso, pastora,
0: a alegria dele, né?
1: É a nossa força.
0: Olha aí.
1: Oh, Espírito Santo de Deus, que coisa linda! Como não falar do amor deste Deus? Hoje eu quero viver este amor.
0: Amém, papai.
1: Hoje eu quero carregar a minha cruz mais uma milha. Porque se o Senhor me proporcionou caminhar mais uma milha, hoje eu vou caminhar carregando a minha cruz.
0: Amém.
1: E é esta palavra que eu quero trazer para você nesta manhã. O que nós vamos ler hoje se encontra lá no Evangelho segundo escreveu Mateus, querido, no capítulo de número 10, de verso de número 38, que diz assim a palavra do Senhor. E quem não toma a sua cruz e não segue após mim, não é digno de mim. Olha só,
0: Eita, Jesus.
1: Tudo que nós estamos falando no dia
0: Olha
1: de
0: aí.
1: Hoje. Olha o louvor que falou que Jesus morreu por nós, carregou a cruz por nós. E Jesus está nos dizendo aqui, o Mateus está nos falando, e quem não tomar a sua cruz e não seguir após mim, não seguir após Jesus, não é digno dele, querido.
0: Aleluia, Jesus.
1: Esse versículo que nós acabamos de ler diz que quem não tomar a sua cruz e não seguir Jesus, não é digno dele.
0: Oh, pai.
1: Eu estou repetindo isso para você entender, para que eu também entenda, querido. Porque quando eu estava preparando esta palavra, eu preciso entender que o Senhor fala primeiro comigo, para depois me usar para falar com o povo. Jesus está nos dizendo que temos que nos identificarmos com Ele.
0: Aleluia.
1: Você está entendendo o que Jesus está falando para mim e para você? Você precisa ter a identidade dele. Você precisa seguir os passos de Jesus. Isso quer dizer o quê? Que nós experimentaremos lutas e perseguições por amor a ele.
0: A ele.
1: Ninguém vai passar por nada sem for por ele.
0: Amém, papai.
1: Você acha que a pastora aqui não tem luta? Que a pastora Vera não tem luta? Nós temos. Pastor Hudson também tem as lutas dele.
0: Todo dia
1: nós matamos um leão e um urso. Mas nós precisamos entender que nós sofremos tudo isso por amor a ele.
0: Aleluia.
1: Porque quem é do mundo, o adversário não se preocupa não. Já é dele.
0: verdade.
1: Eles se preocupam em derrubar eu e você, em nos calar, em nos fazer parar no meio da caminhada.

0: caminhada.
1: Eita, Deus.
0: Mas Jesus está nos dizendo, quem não carregar a sua cruz, quem não tomar a sua cruz, e não seguir os caminhos dele, não é digno dele, querido. E nós somos dignos porque nós carregamos a nossa cruz.
1: Aleluia.
0: Eu não largo a minha cruz nem em meio a momentos tão difíceis.
1: É verdade.
0: Existem momentos que a gente quer entrar dentro da caverna, que a gente quer desistir de tudo, a gente se cansa. Tem momentos que a gente quer entrar dentro da caverna, que a gente quer desistir de tudo, a gente se cansa.
1: Elias também.
0: Porque a gente tenta mostrar para o povo o que é o amor de Deus, o que é servir a Deus, o que é seguir, o que é estar em comunhão com os irmãos dentro da igreja. Não é você estar lá pelo irmão, é você junto com o irmão buscar a face do Senhor, que é onde a gente se renova, onde a gente encontra forças para prosseguir, para caminhar mais uma milha. E muitas vezes o povo não entende isso, e isso acaba nos frustrando. Isso acaba nos desanimando, pastor, e a gente quer ir para a caverna. Mas quando a gente começa a ler a palavra do Senhor, ela nos traz renovo que vem do céu, querido. E aí nós entendemos, não, ainda não é tempo de parar. Eu vou carregar a minha cruz, está pesada, está pesada, mas eu não carrego ela sozinho, o Senhor está comigo, o Senhor anda comigo, o Senhor caminha comigo.
1: Aleluia, papai.
0: Então eu não vou desistir, eu não vou largar a minha cruz, eu, quando chegar na presença dele, eu vou estar com a minha cruz e é ele quem vai tirar ela de mim.
1: Amém, papai.
0: E eu receberei os frutos dessa caminhada. Senhor. Eu receberei a coroa da vida.
1: Amém, papai.
0: Então nós precisamos entender que lutas e perseguições nós passamos por amor a ele. É tudo por ele, para ele. Todas as coisas são para ele, querido.
1: Aleluia, aleluia.
0: Eu quero esta manhã lhe falar de três tipos de seguidores. Porque nós somos discípulos, e só, mas antes de sermos discípulos, nós fomos seguidores e nós seguimos a Cristo.
1: É, aleluia, é verdade.
0: Então nós somos seguidores, discípulos que seguem a Cristo, que carrega a sua cruz. Arabaço e bicantaramanai. Eu quero falar de três tipos de seguidores esta manhã. Existem aqueles seguidores que não desejam seguir ninguém. Eles querem só seguir eles mesmos. Esse é um tipo de seguidor. Aqueles que não desejam seguir a ninguém. Viver a vida, levar a vida como ela é.
1: Eita.
0: Não é verdade?
1: Ô, perigo.
0: Existem também aqueles seguidores que seguem Jesus apenas por interesses particulares.
1: Ah, Jesus, olha aí.
0: Papai. Olha, pastor.
1: Comer, beber.
0: Ah, eu quero alcançar uma bênção, eu preciso que o Senhor faça algo por mim, então eu vou seguir a Cristo. E não é diferente, no passado era assim, hoje era. Também se, existem pessoas assim.
1: Verdade.
0: Interesses particulares, querido. Mas existem também aqueles seguidores que seguem a Jesus por um chamado de Deus no coração.
1: Sabendo que vai passar, né, pastora?
0: Existe aquele assim, por amor a Cristo. Eu vou caminhar. Eu não vou parar, eu não vou desistir da minha cruz. Eu vou seguir. E a pergunta que não quer calar, que tipo de seguidores nós somos, querido?
1: Meu pai.
0: Que tipo de seguidor você é e que tipo de seguidor eu sou? Nós somos discípulos ou somos sombra?
1: Meu,
0: olha aí, pastor.
1: Jesus, isso é muito forte, pastora.
0: O que é que nós somos? Eu sou discípulo, eu sou apenas uma sombra. Por quê, querido? Quem é discípulo segue o chamado. Quem é discípulo, ele sabe, ele segue, porque ele é chamado para seguir a Cristo.
1: Mesmo chorando.
0: Pastora, onde está isso na Bíblia? Vamos falar de Eliseu?
1: Eita, olha ele aí.
0: Eliseu seguiu os passos do profeta Elias, querido. E o que, que aconteceu com ele? Ele foi o sucessor de Elias. Esse é um discípulo. Ele seguiu o mestre dele, aprendeu com ele, conheceu a Deus com Elias. E ele foi o sucessor de Elias, para seguir a obra do Senhor.
1: Aleluia.
0: Esse é um discípulo, querido. Mas quem é sombra, segue apenas por interesse.
1: Meu,
0: quem é esse na Bíblia, pastora? Geazi. Geazi era servo do profeta Eliseu.
1: Eita.
0: Ele deu

0: de obter mais do que era o direito dele, querido.
1: Verdade.
0: Lembra quando Naamã foi lá para ser curado da lepra? Geazi foi até ele e disse assim: o meu mestre diz que é para você dar 7 mergulhos no Rio Jordão. E ele foi curado, querido. E ele voltou e trouxe roupas, ouro, prata. E ele quis dar para o profeta pela bênção que ele recebeu. Mas Eliseu sabia que não tinha sido ele. Quem tinha feito foi Deus. Como é que ele vai receber uma coisa que foi Deus que fez?
1: Eita glória, aleluia.
0: E quantos de nós queremos receber algo que é o Senhor que fez? Como assim, pastora? Nós temos um chamado de Deus, o Senhor nos dá um dom. E aí nós, em nome de Jesus, usamos o dom que Deus nos deu para curar, para batizar. E quando pessoas são curadas, pessoas querem abençoar e nós recebemos a bênção, querido.
1: Verdade.
0: Achando que saiu de nós, mas não saiu de nós, saiu do Senhor.
1: Eita, Jesus.
0: Quem trouxe a cura foi o Senhor, não foi eu e você, nós somos apenas instrumento.
1: Glória.
0: E Eliseu glória, entendia glória. Que ele era um instrumento de Deus, era a voz de Deus profética.
1: Verdade.
0: Mas nós recebemos, e quantos estão vivendo dessas bênçãos? Usa o dom que Deus deu para benefício próprio.
1: Aleluia, Pai.
0: Pastora, mas eu não sou assim. As pessoas querem me abençoar. O que, que eu posso fazer? Querido, quem sonda o teu coração é o Senhor. O Senhor sabe a intenção com que você tem feito a obra. O Senhor sabe a intenção com que você tem falado do amor de Deus. E Geazi, quando viu toda aquela riqueza, e viu que o profeta Eliseu não aceitou.
1: Eita, olha aí, papai. Olha
0: Eliseu aí. Não aceitou o que Naamã levou. Por quê? Porque não foi ele quem curou, e sim Deus.
1: Aleluia.
0: Mas o que que Geazi fez? Geazi foi atrás de Naamã para tirar algum lucro.
1: Meu Deus.
0: Do que Deus tinha feito.
1: Olha,
0: olha aí, querido.
1: Olha a sombra aí.
0: Olha a sombra,
1: eita,
0: querido.
1: Eita, Jeová.
0: É prestar continência com o chapéu do outro, como diz o ditado popular. Ele não fez nada, mas quis as bênçãos que o outro não quis. Porque Eliseu sabia que não era ele. Quem fez a obra foi o Senhor. Ele era o instrumento. Ele só ouviu o que Deus falou e deu o recado para Naamã.
1: Verdade.
0: Quem fez foi Deus.
1: Glória a Deus.
0: E Eliseu entendia isso, mas Geazi não entendeu. Geazi quis tirar algum lucro disso. E nós sabemos o preço que ele pagou. A lepra que estava em Naamã foi para Geazi.
1: Meu Deus.
0: Porque de Deus não se esconde nada.
1: Verdade, papai.
0: Nosso Deus é um Deus que revela. É um Deus de misericórdia, mas é um Deus também
1: de justiça.
0: Que é fogo consumidor e ele é justiça.
1: Aleluia. Aleluia.
0: Quem é sombra segue o interesse, mas quem é discípulo segue o chamado.
1: Glória a Deus, papai. Aleluia.
0: Ô, Espírito Santo de Deus. Aleluia. Quem é discípulo, querido, segue e aprende. Olha aí, pastora.
1: Com o seu Senhor, né?
0: O discípulo, ele segue, mas ele também aprende. Quem foi esse na Bíblia? Josué. Josué andou e aprendeu com quem? Com Moisés, querido. E ele se tornou o que? O sucessor de Moisés.
1: E foi os privilegiados a entrar na Terra Santa, né?
0: Olha que coisa linda.
1: Meu pai.
0: Você está aprendendo com quem?
1: Meu Deus.
0: Você tem seguido os passos do seu pastor? Você tem seguido os passos do seu pastor, que é Cristo Jesus?
1: Aleluia, Senhor.
0: Você tem obedecido à liderança que o Senhor tem colocado como governo sobre a igreja?
1: Meu Deus.
0: Eu tenho que falar isso, pastora, porque existem pessoas assim, eu sigo a Deus, se Deus falar, amém, se Deus não falar, eu não vou fazer nada. Deus deixou uma liderança para você seguir e obedecer. Sabe por quê? Porque naquela época, no passado, o povo ouvia o profeta, porque era a voz de Deus falando. Hoje o Senhor deixou os pastores para pregoar a palavra, para ensinar o povo o caminho que deve andar. Mas muitos não estão sendo obedientes. Muitos estão como sombra.

0: cabeça. Pastora, você está dizendo que Abraão era a sombra? Abraão ainda não tinha entendido.
1: Era Abraão.
0: Ele seguiu a ordem do Senhor, mas ele levou uma sombra com ele. E essa sombra começou a dar tudo errado no meio da caminhada.
1: Verdade.
0: Nós precisamos entender, querido, que quem é discípulo segue até a cruz. Jesus caminhou junto com a cruz e você precisa levar a sua cruz. João seguiu Jesus nas peregrinações de Jesus. Ou seja, João seguiu Jesus e viu o sofrimento e viu as perseguições que Jesus sofreu. Mas ele aprendeu com ele.
1: Aleluia.
0: Você acha que os discípulos, quando passou por perseguições, eles... Ai, Jesus não passou por isso, não. Quando eles andavam na peregrinação junto com Jesus, eles viram que Jesus foi perseguido e Jesus sofreu também.
1: É verdade.
0: Então eles entendiam que eles teriam de passar por isso também.
1: Verdade, Pai.
0: Então quem é discípulo segue até a cruz. Você está entendendo o que Deus está falando com você hoje? Hoje ele está te dizendo a diferença que é ser sombra e ser discípulo.
1: Aleluia.
0: E na igreja há muitos que são sombra e muitos que são discípulos. Você precisa escolher o que você quer ser dentro da casa do Senhor, no reino dos céus, o que você quer ser, queridos. Oh, Dekamanagasuikiai. Quem é discípulo segue a cruz, querido. Mas quem é sombra só vai até onde o sol brilha.
1: Meu Deus.
0: Isso é forte. Lembra de Judas, querido?
1: Eita.
0: Ao cair da noite, o que que Judas fez? Foi a primeira oportunidade que ele teve. Ele vendeu Jesus por 30 moedas de prata.
1: Verdade.
0: Ele não agiu durante o dia, aonde tinha luz.
1: Aleluia.
0: Ele agiu quando a noite caiu. Quem é sombra só vai até onde o sol brilha.
1: Meu Deus.
0: E quando o sol para de brilhar, querido, é a hora que ele vai agir no meio da sombra. Foi o que Judas fez.
1: Aleluia.
0: Quando caiu a noite, ele saiu e foi lá e vendeu o nosso Jesus por 30 moedas de prata. Ah, oh, Senhor.
1: Pai. Meu Deus, tu és Senhor na nossa vida.
0: O que é que nós somos? Nós somos a luz do mundo? Ou vivemos na sombra? Oh, Espírito Santo de Deus, o Senhor está falando conosco nesta manhã.
1: Grandemente, Senhor.
0: Oh, Senhor. Quem é discípulo segue porque sabe o que quer, querido. O discípulo, ele sabe o que ele quer. Me dá um exemplo, pastora. Vamos continuar falando de Eliseu. Eliseu queria ter o que Elias tinha, querido. E ele ganhou porção dobrada do espírito que Eliseu tinha, que Elias tinha.
1: E não era nem por inveja, né, pastor?
0: Não.
1: Não era inveja, porque muita gente quer ter aquilo que o outro tem.
0: Ele era seguidor, ele era discípulo.
1: Meu Deus.
0: E ele sabia o que ele queria. Ele queria ser como Elias. E quando Elias pergunta, ele diz, eu quero porção dobrada do teu espírito. Sabe por quê, querido?
1: Aleluia.
0: Não é por inveja, não.
1: Meu Deus.
0: Você precisa entender o que Eliseu sentiu. Eliseu viveu tudo aquilo que Elias fazia. E ele sentia o amor tão grande que ele queria porção dobrada. Eu quero mais do que o céu. Eu quero tudo que o céu tem para mim, querido.
1: Ah, Senhor.
0: Eu desejo tudo que o céu tem para mim. Porque a palavra de Deus diz que as comportas dos céus estão abertas para abençoar o povo de Deus. Mas eu não quero só as bênçãos, eu quero tudo que o céu tem. Eu quero viver o sobrenatural, eu quero sentir o sobrenatural, eu quero ter aquilo que o Senhor tem para mim e muito mais. Eu quero estar junto com Ele,
1: aleluia,
0: reinando em glória. Porque a palavra de Deus diz que nós reinaremos com Cristo na Nova Jerusalém.
1: Ah,
0: e eu quero ser uma daquelas que vai reinar com Ele.
1: Ah, Senhor, glória.
0: Eu não quero ser somente seguidor, eu quero reinar com Ele.
1: Amém, meu Senhor.
0: Eu quero viver e sentir aquilo que Ele tem.
1: Deus.
0: Aquilo que Ele me prometeu.
1: Ah.

0: Posse de tudo aquilo, eu já tomo hoje, sem ver, querido. Sem ver, eu já tomo posse. Imagine quando eu tiver, meu Deus, vai ser glorioso demais. Eu sinto a presença de Deus neste lugar. Eu sinto a presença de Deus aqui, querido. E eu tenho certeza que você também está sentindo. Porque eu estou falando para você a diferença de quem é discípulo e quem é seguidor.
1: Aleluia, Pai.
0: Quem segue a Cristo e quem é apenas sombra. Aquele que só caminha junto, querendo ter as migalhas, porque o que Deus tem é muito maior do que migalhas sobre a minha vida e sobre a tua vida. Aleluia. Alabaço e que há. Quem é sombra, segue sem saber o porquê está seguindo. Olha a diferença, pastora. Quem é discípulo sabe o que quer, mas quem é sombra nem sabe o que está seguindo. Vamos voltar para Geazi. Geazi seguia Eliseu, mas não conhecia o trabalho de Eliseu. Ele não conhecia o poder de Deus que se manifestava na vida de Eliseu. Então ele era apenas, ele só seguia a sombra. Ele não seguia o propósito. Oh, Espírito Santo de Deus.
1: Ele não chegou a lugar nenhum, morreu. Caminho, porque o sombra acaba morrendo, né,
0: é verdade,
1: pastora?
0: É verdade.
1: Ele não chega ao lugar devido que ele tinha que chegar. Meu Deus.
0: Geazi era para ser um aprendiz, porque ele andava com o profeta Elias, mas ele não foi sucessor. Quem é sombra não sabe nem o que está seguindo, querido. Você sabe o que você está seguindo?
1: Eita Deus.
0: Você está na casa do Senhor, mas você sabe o que você está seguindo. Mas se você é discípulo, você segue a Jesus, sabe para quê? Para você crescer.
1: Aleluia.
0: E nós precisamos crescer, querido.
1: Amém, Pai.
0: Nós precisamos crescer. Tá difícil? Não desista. Não largue a sua cruz. Lembre-se que para os discípulos nascerá o sol da justiça. A palavra nos garante isso.
1: Aleluia.
0: Nada, nada cresce na sombra, querido. Nada vai crescer na sombra, mas o discípulo segue. Porque o sol da justiça é que nos faz crescer, queridos. A resposta chegará no tempo do Senhor. E eu quero te dizer nesta manhã que você comerá o melhor desta terra.
1: Aleluia, Pai.
0: Você comerá o melhor desta terra, porque você não é sombra, você é discípulo. Você segue, você não larga a sua cruz.
1: Aleluia.
0: Então, se você pensou em desistir nesta manhã, eu quero te dizer: não desista. Continue carregando a sua cruz, porque o sol da justiça nascerá para você nesta manhã.
1: Eu creio, Deus maravilhoso e santo.
0: Recebe esta palavra da parte do Senhor. Porque a palavra diz que aquele que não leva a cruz não é digno do Senhor.
1: Eita, Jeová, aleluia, Jesus.
0: Então carregue a sua cruz. Está doendo? Tá. Está sangrando? Tá. Mas carrega a sua cruz, porque o sol da justiça nascerá para você e para mim nesta manhã. Tome posse desta palavra. Você que está ligadinho conosco aqui, recebe esta palavra da parte do Senhor.
1: Aleluia.
0: E responda para você mesmo: o que eu sou nesta manhã?
1: Meu Deus.
0: Eu sou discípulo, eu sou seguidor ou eu sou sombra?
1: Aleluia.
0: Eu quero dizer que eu sou discípula, eu sou seguidora de Cristo.
1: Amém, Senhor.
0: E eu não largo a minha cruz, nem no meio das dificuldades, porque eu não carrego ela sozinha, Ele carrega comigo.
1: É verdade, Pai.
0: A tua cruz você não está carregando sozinha, Ele carrega com você.
1: É verdade, Papai.
0: Então tome posse da tua cruz hoje. Mesmo que ela esteja pesada, prossiga para o alvo.
1: Deus poderoso.
0: E a vitória chegará na sua vida. Amém, querido? Você comerá o melhor dessa terra.
1: Eu creio.
0: Eu quero te dizer nesses últimos momentos, que já está acabando o nosso horário, que nós da Igreja Ramachia estamos localizada na Avenida Pôr do Sol, número 1368, lá no Jardim São Paulo. Próximo à Praça da Bíblia, querido, não tem como errar. Em frente à Praça da Bíblia está a Farmácia Nicei, está o posto de gasolina. Atrás do posto de gasolina está a Igreja Ramachia, Ministério Poder Pentecostal.
1: Aleluia.
0: Você é nosso convidado.

0: está conosco. Toda terça-feira nós temos a reunião de oração. Começa às 8 da noite e termina às 9 da noite.
1: Aleluia.
0: Às 20 horas começa a reunião de oração. Aquele que não ora não alcança vitória. Aquele que não ora não tem resposta de Deus. É por isso que a Igreja Ramachia tirou um dia da semana,
1: aleluia,
0: toda terça-feira, para estarmos buscando a face do Senhor, enquanto nós podemos achar, querido.
1: Verdade.
0: E você é nosso convidado a estar conosco, amém? Quinta-feira nós temos o culto de intercessão e unção profética. Começa às 20 horas também. Você é nosso convidado. Convide mais um para estar conosco. Todo domingo nós temos o culto da família, que começa às 19h30. Você é nosso convidado. Vem estar conosco, venha conhecer a Igreja Ramachia, venha adorar a Deus conosco. Você quer palavra? Você vai ouvir palavra da parte do Senhor em cima do altar. Deus abençoe a cada um nesta manhã. Tenha uma semana abençoada. E se Jesus não voltar, segunda-feira que vem nós estaremos aqui para mais uma programação Marcados pela Promessa.
1: Aleluia, glória a Deus, maravilha, maravilha. Eu sou privilegiada, pastora. Palavra do Senhor veio ao meu coração, amém, tremendamente. Aleluia, nós louvamos o Senhor. Amados, até daqui a 15 dias, porque segunda-feira teremos o nosso diácono.
0: Mas você vem também?
1: Eu vou ter que também?
0: Claro.
1: Mas olha, deixa...
0: Pastor Hudson tá rindo, queridos.
1: Deus abençoe a todos. Que
0: Pastor Vera acha irmã que vai fugir assim. Vai não! Aleluia, um beijo, um grande abraço para todos. Em nome de Jesus, amém.

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Saúdo a todos com a paz do Senhor, amém? Amém, minhas irmãs? Eu quero fazer essa noite os agradecimentos. E o primeiro agradecimento que eu quero fazer é ao nosso Deus. Sem Ele nada aconteceria. Eu quero agradecer muito a Deus pelo privilégio que nós temos de trabalhar juntas e de poder estar nessa noite festejando nossos 54 anos. Muitas que começaram não estão aqui, mas nós estamos seguindo esse legado e o Senhor continua conosco. Eu quero agradecer aqui a nossa liderança, nosso pastor presidente, pastor Tiago, a nossa pastora Elizabeth, nossa pastora Thaisa, pastor presidente Isaías. Eu só falei o presidente, não o pastor Isaías. E as nossas coordenadoras aqui, que Deus abençoe pela confiança que vocês têm depositado em nós, em permitir que nós estamos aqui trabalhando juntas para o reino de Deus. Quero louvar ao Senhor pela vida da nossa diretoria, as nossas guerreiras, nossas meninas, que estão trabalhando junto conosco, porque ninguém faz nada sozinho, né? Não somos uma ilha, precisamos uma das outras. Então eu agradeço aqui cada componente deste círculo de oração. Vocês estão amarradas debaixo do nosso joelho, tá? Quero agradecer a cada componente. Quero agradecer aos músicos, à orquestra que nos acompanhou esses dias. Quero agradecer à mídia, esses meninos abençoados, né? Com bigodinho diferente, filmando a gente. Que Deus abençoe todos vocês da mídia, tá? Quero agradecer aos adolescentes que estiveram louvando lindamente ontem. Quero agradecer a cada adolescente.

Que Deus continue abençoando a vida de vocês. Também aos nossos jovens que estiveram ontem aqui, nos dando esse privilégio de poder ter eles perto da gente. Muito obrigado à liderança dos jovens, a todos os jovens que participaram. Quero agradecer também ao pastor Jonas, que é o nosso preletor. Pastora Rebeca, que está aí dando suporte, né? Pastor Jonas, muito obrigado. Que Deus continue abençoando o senhor e seu ministério. Quero agradecer de coração uma pessoinha que me suporta, porque quando eu estou na pressão, é só Deus para dar graça para me aguentar. Pastor Ivo, meu companheiro, meu amigo, que me ajuda nesse tempo, que quando eu estou soltando fogo pelas ventas, ele tem um extintor e me ajuda. Agradecer também ao pastor João, que também sempre está aqui na quinta conosco. São nossos guardiões aqui, pastor Ivo, pastor João, que sempre estão aqui na nossa retaguarda nos ajudando. Agora eu quero apresentar aqui nosso time. Eu quero convidar a todas que depois vêm aqui. Pastora Beth, nossa coordenadora geral. Eu falo que é a nossa abelha rainha. Você não sabia disso, né? Ela que toma conta da colmeia. Fica de pé, pastora. A pastora Thaisa é a nossa Blue, com esse olhão azul dela. Está sempre aqui conosco. E nós temos a Mana Oso, que é a irmã branca. Você sempre vai ouvir ela dizer: Jesus é maravilhoso. Né? A nossa pastora, é a nossa cumprida, a pastora Lara. Nós temos a nossa âncora, que é a pastora Noemi, que nos ajuda ali fazendo a programação do rádio. A pastora Georgina é a treme terra. Você já experimentou orar do lado dela? O negócio treme. Uma bênção de Deus na nossa vida. E eu tenho a nossa Hebe Camargo particular, que é a Leide. E eu tenho também a alegria de ter as duas do Corre, a Trifena, a Trifena e a Trifosa, né? A Val e a Bel. Temos a Lena, que é o nosso modelo. Eu digo que é modelo porque o dia que ela me falou que ela tem 64 anos, eu quase caí das pernas. Tão linda, né? Vem pra cá, Lena. Vem pra cá, vocês que eu chamei, tá? E nós temos a Dulce e a Anadete, que quando eu olho para elas, eu vejo um cifrão. São as mulheres do dinheiro, né? São as nossas tesoureiras. E eu louvo a Deus pela vida delas. E eu tenho esta aqui, ela é especial porque a gente pegou lá no laço. Quando ela chegou aqui, a gente estava sem regente, né? E só que ela tem a irmã Sinusa. Porque ela me liga, quando ela manda mensagem, às 6 horas, fala: eu estou atacada com a minha sinusite, então a irmã Sinusa vai passar para cá. E nós temos algumas irmãs que nos dão suporte de manhã, que é a irmã Nice, a irmã Gorete, que sempre nos assiste aí nas nossas consagrações. E eu quero louvar a Deus pela vida de cada uma de vocês, tá? Quero louvar a Deus pela vida de cada uma de vocês, que são aquelas que nos ajudam aqui, porque a gente precisa, né? Uma das outras. E eu louvo a Deus pela vida de cada uma. Nadete, eu vejo ela uma Barbie. Vê chique todo dia, gente. É de segunda a domingo, essa chiqueza toda. E é uma benção, que quando ela não está na mídia, ela está na porta, quando ela não está na porta, ela está aqui, e ela ainda manda mensagem: vai precisar de mim hoje, pastora? Eu louvo a Deus pela sua disposição, que Deus continue abençoando você. A Nelma é aquela pessoa, ela é do geral, né? Do relatório, do geral, é o Severino da vida, né? E teve correndo aí com as camisetas, essa coisa da camiseta, correndo aí. Que Deus continue te abençoando e principalmente te dando saúde.

para continuar correndo, tá? Então, esse, irmãos, não esqueci de ninguém, né? Não esqueci de ninguém, né? Esse é o nosso time, irmãos. E quando eu disse que a pastora é a nossa abelha rainha, que toda colmeia tem mel, mas nós todas aqui temos ferrão, né? E às vezes sai uma cubeça inchada, mas daqui a pouco vem o cheirinho do mel e fica tudo bem, né? E fica tudo bem. E o mel, ele aumenta a imunidade, né? E o mel tem aumentado a nossa imunidade espiritual. É por isso que nós estamos aqui e seguimos adorando ao Senhor. Muito obrigado, que Deus abençoe. A gente continua nessa corrida até o dia que Deus disser que sim. Que Deus abençoe cada uma de vocês. As visitantes. Podeis assentar, queridas. Que Deus abençoe. Ah, vai tirar foto. Vem para cá então para nós tirar essa foto. Vem para cá. A diretoria. Aquele sorriso maravilhoso vai para a eternidade. Louvar a Deus também para as meninas que fizeram parte do louvor aí, né? A Zanza e a Gilmara, abençoada. Que Deus continue usando a vida de vocês, tá bom? O dom que não veio para nós sobrou aí, então que Deus continue usando poderosamente. E sábado, nossa quinta-feira que vem, nossa festa continua, porque nós teremos aqui o nosso culto de ação de graças. E estará presente aqui a banda Leão de Judá. E não pode faltar nenhuma jaguatirica aqui, tá bom? Nossos visitantes nessa noite, queremos apresentar os nossos queridos visitantes que estão aqui, nos dão essa alegria. Neuza Bruxel, vizinho da Áurea. É aqui de Foz do Iguaçu. Onde está Neuza? Oh, bem-vinda, Neuza. Que Deus te abençoe, viu, querida? Darlene, Darlene, onde está? Está lá, que Deus abençoe você, viu, Darlene? Stephanie, Stephanie, está onde? Está lá atrás, que Deus te abençoe, viu? Que bom que você veio. Arlando, onde está? Está lá atrás, que Deus abençoe. Lucineia Dal Ponte, está aqui, que Deus abençoe. Que Deus abençoe você, ali de Santa Terezinha. Que Deus abençoe grandemente, viu? Quando falou... Oi? Está com o esposo ali, né? Pastor Paulo Dal Ponte. Pastor Paulo de Santa Terezinha. Que Deus abençoe vocês, viu? Quando fala Dal Ponte, a gente já lembra daquele olhinho azul, Pastor Fernando. Manda um abraço para eles. Sérgio de Oliveira e acompanha Cristiane. Onde estão? Estão ali atrás. Que Deus abençoe vocês, viu? Obrigado por ter vindo. Esses são os nossos visitantes de hoje. Tem mais alguém aqui que foi convidado pelas nossas irmãs e que estão aqui hoje? Aqui está. Que Deus abençoe você. É convidada de quem? A Dalia, convidada da nossa irmã, grande concorrente. Mais alguém que está, que é convidado das nossas queridas irmãs aqui, que estão aqui hoje? Ao filho da irmã Luzia e a neta, onde estão? Está lá, que Deus abençoe vocês por ter vindo. A mais alguém?

0: alguém que não é evangélico e que veio para nos alegrar esta noite, que está aqui no nosso meio, alguém que não é evangélico, não frequenta nenhuma igreja evangélica, levante a sua mão se há alguém. Alguém? Não há? Só esses mesmos? Vamos então dar a nossa saudação de bem-vindo? Oi? Aos da Val estão aí de novo, Val? Os convidados da Val estão lá, voltaram, que bênção de Deus. Tem quatro lá, né, Val? Que bênção de Deus. Ah, já não tem mais concorrente, é a Val. Vamos dar a saudação de bem-vindos? Sois bem-vindos em nome de Jesus e volte sempre. Se desejar, fica por aqui, tá? E nós vamos ficar muito felizes com vocês juntamente conosco. Nós vamos orar agora, tem uns pedidos de oração aqui, e nós vamos pedir para a pastora Georgina vir estar orando para essas pessoas. Orar por Paula Martini, que se encontra enferma, oração pelo pai da irmã Cida, e que ela recebeu uma mensagem agora, que está, é o irmão Leuclides, né? Que está na UTI. E vamos orar também para a Nailane, que passou por uma cirurgia hoje à tarde, que é a filha do pastor Lino e da pastora Eva.
1: A paz do Senhor a todos. Oremos ao Senhor. Amado Deus e eterno Pai, em nome de Jesus teu Filho, estamos, Pai, diante da tua presença, ó, louvando e agradecendo a ti, Senhor, apresentando estes nomes que aqui estão neste pedido. Antes, Senhor, que houvesse, Senhor, alguém tomando uma decisão de escrever, o Senhor já conhecia e já sabia da necessidade. Senhor, estenda tuas mãos para dar saúde nesse momento, meu Deus, restaurando, dando vitória, repreendendo toda sorte de mal, toda seta de enfermidade, em nome de Jesus nos ordenamos, Senhor, que caia por terra, que seja repreendido para a honra e glória do teu nome, Senhor, que venha acontecer milagre nestas vidas, lá dentro daquela UTI, Senhor, vai, Senhor, de encontro com teu servo ali, Pai, fazendo milagre, operando, que em tudo seja manifesto a tua glória, para o nome do Senhor ser glorificado. Nós te pedimos e agradecemos agora e sempre. Amém.
2: O Todo-Poderoso. Pode ficar em pé, irmãs. As irmãs.

Aleluia. Saúde a igreja, capaz do Senhor. Amém. Como é glorioso glorificar o nome do nosso Rei, o nome do nosso Deus. Neste momento, do jeito que você está, a palavra de Deus vai nos dizer o seguinte, 2 Reis 4:2, vai nos contar a história de uma viúva que estava com os credores batendo em sua porta.

0: no meio da sua dificuldade, dos seus dilemas, desespero, ela vai até o profeta ao encontro de uma resposta. E a Bíblia nos vai falar que o profeta olha para ela e pergunta para ela o seguinte: o que você tem em casa? De imediato, essa mulher, ela responde para o profeta o seguinte: eu tenho apenas uma vasilha com um pouco de azeite. E se você acompanhar essa história, o profeta falou para ela ir pegar mais vasilhas emprestadas. E quando ela pega essas vasilhas, ela entra dentro da sua casa com os seus filhos. E ali dentro da sua casa, o milagre começa a acontecer. E é aqui que começa, então, uma parte para que eu e você possamos meditar neste momento. O profeta não perguntou o quanto ela tinha. O profeta perguntou o que ela tinha. E o que ela tinha aos olhos dela era muito pouco. Porque ela responde: eu só tenho uma vasilha com um pouco de azeite. Ela não tinha muito azeite, ela tinha um pouquinho. E se você olhar o pouco que ela tinha, era muito pouco comparado às dívidas que estavam à sua porta. Mas era esse pouco que o Senhor estaria a multiplicar. E eu quero te falar que nesta noite, o pouco que você trouxe é o necessário para o Senhor multiplicar na sua vida. Quem sabe a sua situação financeira está difícil, a sua luta na sua casa está grande, mas o Senhor, Ele vai usar o pouquinho que você trouxe para trazer um manancial na sua vida. Ei, eu te convido neste momento, enquanto o coral, a irmã Edilane, junto com a equipe, vai estar louvando, eu te convido a estar ofertando o pouquinho que você trouxe. O Senhor, Ele não quer saber a quantia que você trouxe, Ele quer saber a forma que você vai ofertar e entregar a Ele. Porque se é o pouco que você trouxe, que é o único que você tem, que você vai ofertar, e você vai ofertar de coração, e você vai ofertar com gratidão, é esse pouco que o Senhor vai fazer prosperar na sua vida. E eu te convido neste momento, enquanto elas vão estar louvando, que você possa ofertar o que você tem, que você possa entregar nas mãos do Senhor o pouco que você trouxe, e o Senhor continuará abençoando a sua casa, o seu lar e toda a extensão que vem após de você. Porque aquela mulher, ela teve um ato de fé, ela usou o pouco que ela tinha para o milagre acontecer. E é esse mesmo pouco que você vai estar usando nesta noite, que você verá o milagre transbordante na sua vida e na sua casa. Aleluia.
1: Glória a Deus, aleluia.
2: Glória a Deus.
1: O nosso Deus está neste lugar. Receba o renovo do Senhor nesta noite, em nome de Jesus.

Exalta a igreja na paz do Senhor. Que alegria. Que dias maravilhosos. Mas nós sabemos que sempre no final da festa o Senhor reserva surpresas. E nós estamos esperando, não é? Só que, amadas, deixa eu falar. Essa surpresa, lá no dia do Pentecoste, com certeza eles estavam clamando, buscando, orando, não é? E de repente veio aqui um vento, né, impetuoso e veemente. E todos foram cheios. Quem quer ser cheio nessa noite? Eu quero ser cheia. Nós oramos e estamos pedindo. Só que para isso,

Sabe, eu tenho certeza, sei que eles estavam lá há muitos dias esperando essa promessa. E nós estamos há muitos dias esperando. Nós sabemos e nós queremos, não é? Um avivamento nesta noite. Então, amadas e amados, vamos tirar todos qualquer expectativa. Só todas aqui estamos querendo todos esse avivamento. Esse avivamento vai vir com línguas estranhas, vai vir com, né, com dons, com profecias, vai vir com poder, vai vir com cura, milagres. E eu espero. Nós já tivemos um pouquinho disso quinta, sexta e sábado. Mas hoje nós queremos mais, vai vir com salvação de almas. Vocês creem? Eu creio. E nós estamos felizes, mas nós queremos mais, né? Nós queremos avivamento em nós, na nossa família, na nossa casa, né? No nosso bairro e na nossa cidade, amadas e amados. Então, qualquer expectativa nós vamos tirar. Olha só, eu quero, não poderia deixar. Gente, olha, vocês estão de parabéns. Parabéns, porque ensaiaram muito. Eu digo vocês, porque quase eu não pude ensaiar. Ensaiei em casa, né? Você sabe a minha dificuldade para estar nos ensaios. Mas cantei com muita graça esse último hino. E esse último hino, eu sei que a orquestra com certeza teve que trabalhar muito, ensaiar muito, não é? Eu não poderia deixar de fazer um agradecimento especial, tá? Ô Fernando, cadê? Não, Fernando não, é vocês aí que aguentam o Fernando para ensaiar, porque eu sei que ele é exigente. Olha, que lindo, que maravilhoso. E nós já vamos deixar esse hino para a convenção, tá bom? Aí tá todo mundo na convenção lá, né? Não, e para o culto de ação de graças também. Quando é quinta? Quinta-feira é o culto de ação de graças. Quem aí que não ensaia à noite que pode vir quinta-feira? Vamos lá, orquestra. Quem agora? Vamos lá, para a pastora não vai poder. Quinta-feira aí, vamos lá? Quem pode quinta-feira? Oh, meu Deus, Senhor, avivamento aí. Depois você conversa com eles, Fernando. Certo? Quinta-feira aqui no culto de ação de graça. Nós não podemos deixar de cantar esse, né? O Todo-Poderoso, né? Todo-Poderoso mesmo, é o todo. Não, diante do trono, diante do trono. Pode ser os dois também, né? Mas esse diante do trono tá maravilhoso. Deus abençoe a vida de vocês, músicos. É, essa dedicação de vocês. O Senhor, com certeza, não é? Ele já recebeu tudo isso. Porque nós sabemos que é muito ensaio, é muita dedicação. E com certeza, aquilo que você realmente deseja, vocês desejam, coloque hoje. Jesus está aqui para estar presente, viu? Coloque agora nas mãos do Senhor, que esse presente Ele vai entregar para vocês. Amém? E, né, os outros agradecimentos, elas já fizeram. Mas nós temos que, eu queria fazer com carinho especial, até porque eu queria convidá-los para quinta-feira, entendeu, amados? E, então, nesse mesmo espírito aí, que nós estamos diante do trono. Eu fiquei ali imaginando, que glória! A gente sentiu, tipo assim, milímetro que vai ser, né? Nesse mesmo sentimento, né? Nós vamos receber agora o pastor Jonas, que vai trazer essa palavra, né? E a igreja se coloca em pé, né? Para nós recebermos, e nós vamos estar orando. Agora, mulheres de oração, mulheres avivadas, orem e vamos pedir todas, não é? Sobre isso, que o Senhor, né, entregue um presente surpresa para nós nessa noite. Ele sabe, não é? E Ele quer. E tudo que está faltando ainda, né, não fica com expectativas, não. Deixa Ele fazer como Ele quer, da maneira que Ele quiser. E aqui, pastor Jonas, não é a expectativa dele. O Senhor já colocou no coração. Ele só vai ser o instrumento. Mas esse instrumento, nós que somos os pacientes, nós vamos fazer nossa parte. Você vai estar em oração e com o coração aberto para receber. Amém? Então, coloque aqui, estenda as mãos e vamos orar e entregar o servo nas mãos do Senhor. Senhor Jesus, nós te damos graça, ó Pai, porque estamos no último dia. Ó Senhor, sabemos, Senhor amado, que no último dia ali tu fizeste presente naquela festa. Senhor amado, o melhor está no último dia da festa.

0: festa. Senhor, usa o teu servo, Senhor, de uma maneira especial. Senhor, já amado, ele já se preparou. Agora, Senhor, que ele possa entregar do jeito que tu colocares no seu coração, da maneira que tu colocares, ó Pai. Ó Senhor, use-o, que nossos corações, ó Pai, estão abertos para receber. É o que nós te pedimos e desde já te agradecemos. Amém, Jesus. Amém.
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0: 13:35.
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Glória a Jesus. A paz do Senhor, incendiados. Eu soube que teve gente que chegou de madrugada, é verdade mesmo? Pastor Jonatas, canção louvou a coisa. É sério aqui, hein? Podeis assentar, que alegria, que honra estar com todos vocês aqui nesta tarde, já à noite. Quero honrar a Deus pela vida dos pastores presidentes desta igreja, príncipes de Deus, pastor Abinair Vargas e pastora Meire Ferreira, que onde os ungidos de Deus estiverem agora, a bênção do Deus de Israel também esteja sobre eles. Aos pastores da juventude, pastor Miguel Laudemir e pastora Anne Nunes, minha gratidão, porque quando a gente passa dos 45 e é lembrado de uma conferência de jovens, é uma festa. Quero agradecer a Deus pela vida do pastor Tasso, que foi a pessoa que nos enviou o convite e cuidou para que tudo fosse bem.

Eu esqueço o nome de alguém ou não tenho conhecimento, deixo as minhas desculpas, mas estendo a toda esta santa igreja a minha gratidão. Pegue a sua Bíblia de papel agora, porque jovem assembleiano usa Bíblia de papel, não é verdade? Aonde está a galera da Bíblia de papel aí? Faz a... Vocês dão aula para o mundo, não é mole não. Pegue a sua Bíblia agora e abra. No livro do profeta Jeremias. No capítulo de número 1. Versículo de número 5. Pastora Meire. Laila, esposo, que bom estar com todos vocês hoje aqui. Texto sagrado diz assim: antes de formá-lo no ventre, eu o escolhi. Antes de você nascer, eu o separei. E as nações te dei por profeta. Você vai dizer bem alto agora assim, ó: antes de eu nascer. Vamos lá no 3, 1, 2, 3. Antes de eu nascer. Mais uma vez. Antes. Vamos agora ao livro do Êxodo de Israel. Capítulo de número 2. Ora, um homem da tribo de Levi casou-se com uma mulher da mesma tribo. E ela engravidou e deu à luz um filho. Vendo que era bonito, ela o escondeu por 3 meses. Levante uma das suas mãos agora, eu quero orar com você. Agradecendo a Deus pela sua poderosa palavra. Amado Deus, teu trono subsiste para sempre. Esta igreja é para o louvor da tua glória. Tudo aqui e nós mesmos somos para o louvor da tua glória. Tu já falaste durante todo este dia, e eu oro para que por mais uma vez o Senhor fale e não te cales. E que por causa da tua palavra, um exército poderoso seja levantado aqui. Oramos em o nome santo de Jesus. Amém. Você consegue aplaudir ao Senhor pela sua palavra agora? Querida igreja, o livro do Êxodo está exatamente aonde deve estar. É o segundo livro da Bíblia. E eu digo isto porque acredito tanto que a Bíblia é um livro de Deus, que não conseguiria conceber a ideia de que Deus entregasse o seu livro à vontade dos homens, perdendo o controle sobre o seu próprio livro. Eu explico. Deus me concedeu alguns livros e eu costumo acompanhar esses livros de perto. Afinal de contas, eles são meus livros e por mais que uma editora faça um excelente trabalho, eu preciso aprovar, concordar, reiterar, corrigir, porque é o meu livro. Imagine você se Deus pegaria o livro dele e entregaria na mão dos homens sem que ele mesmo cuidasse para que algumas coisas jamais fossem tocadas. Esses dias um seguidor me perguntou e ele disse: eu não estou sendo irônico, eu não quero lhe atacar, eu só estou lhe falando de uma dúvida.

Como acreditar em um livro que já passou pelas mãos de tantas pessoas? Passou pelas mãos de tantas pessoas. Como acreditar em um livro que já passou por tantas traduções? Como acreditar em um livro que foi manipulado no sentido de tocado tantas vezes? E a minha resposta é: nós fazemos isso antes de mais nada, antes de averiguarmos qualquer referência histórica, científica. Nós fazemos isso pela fé. Eu creio na Bíblia quando a ciência concorda com ela. Eu creio na Bíblia quando a ciência discorda dela. Eu assisti filmes na universidade sobre a Arca de Noé, o Monte Ararat, para provar algumas coisas que a Bíblia diz. Eu quero dizer para você que a Bíblia não precisa da teledramaturgia e nem do cinema para que ela seja inerrante, infalível e imutável. Se toda a ciência se dobrar diante da Bíblia, a Bíblia é a Bíblia. Se todos rejeitarem a Bíblia, nós vamos continuar acreditando na Bíblia, porque ela é a palavra de Deus. O livro do Êxodo está logo após o livro do Gênesis. E como eu disse, eu acredito que isto não é um acaso, mas também uma vontade divina. E quando você abre o texto no primeiro capítulo do livro do Êxodo, você vai perceber que o que você lerá ali não é algo que está acontecendo em tempo real da história do Êxodo. Eu explico. É algo que aconteceu no Gênesis e que foi agora trazido para o relato do Êxodo para dar continuidade e sentido à história. O livro do Êxodo é o livro da saída. O livro do Êxodo é o livro da libertação. Os filhos de Jacó com seus dramas e histórias aparecem no livro do Gênesis, mas reaparecem no livro do Êxodo. Só para ninguém dormir, nem se desligar depois de tantas horas de concentração, eu vou te pedir para tocar no ombro de uma pessoa que Jesus colocou do seu lado, para dizer a ela: a sua história vai reaparecer em relatos melhores e maiores. Porque Deus já havia te escolhido antes do teu nascimento. Quem está comigo, diga aleluia. Quem não foi embora, diga glória a Deus. Se for possível colocar na tela o livro do Êxodo, capítulo 1, eu vou agradecer. Se não for possível, não tem problema. Rubem peca contra o pai no livro do Gênesis. Os irmãos de José pecam contra ele no livro do Gênesis. José tem um sofrimento incrível no livro do Gênesis. Simeão e Levi fazem uma guerra desleal contra Siquém no livro do Gênesis. Judá se deita com a própria nora no livro do Gênesis. Como se não bastasse a queda do homem no Gênesis, os tropeços da família de Abraão no Gênesis, o erro de Jacó no Gênesis em relação ao seu pai, a vida dos irmãos de José está extremamente complicada no Gênesis. Mas se você abrir agora a sua Bíblia no livro do Êxodo, capítulo 1, você vai perceber o que Deus é capaz de fazer.

Esses são os nomes dos filhos de Israel, que entraram com Jacó no Egito, cada um com a sua respectiva família. Pode seguir, meu irmão. Rubem, Simeão, Levi e Judá. A igreja pode ler agora? Todas as almas, pois, que procederam da coxa de Jacó foram 70. José, porém, estava no Egito. Em que livro isso aconteceu? Grite bem alto no 3, no Gênesis, 1, 2, 3. Em que livro isso aconteceu? 1, 2, 3. Agora a história já está no Êxodo. Mas a mão daquele que governa a história, olha aqui para mim, me dê 20 minutos. A mão daquele que governa a história entra no livro do Gênesis, pega esta família e arrasta para o livro do Êxodo, repetindo uma história que nós já conhecíamos. Para ficar claro que quando Deus tem um plano com alguém, esta pessoa não morre no Gênesis da queda, mas ela reaparece no êxodo da libertação. Eu vim te dizer que Deus transita na linha do tempo, sendo capaz de caminhar no futuro, mas também sendo capaz de caminhar no passado. Eu não estou falando de regressão, eu estou falando de eternidade. A mão que te guardou no ventre da tua mãe não vai deixar que a sua vida se extingua num capítulo de dor, desvio, angústia, queda, desespero ou desilusão. A mão de Deus está pegando quem Ele quer hoje e arrastando para fora dos lugares mais tenebrosos que existem, trazendo para o capítulo da libertação, para dizer: sou eu quem governo e eu não perdi o controle. Se você sabe quem é o Deus que governa a tua história e a história da tua família, eu vou te convidar a aplaudi-lo agora acima da tua cabeça. Mas preste atenção nos comandos que eu vou dar agora. Não apenas aplauda acima da sua cabeça. Já parou? Já parou? Já parou? Não apenas faça isso, mas misture com glória e aleluia, abrindo a sua boca. Isso. Isso. Agora, se você já tem línguas estranhas, mistura no meio,

receba o toque do Espírito Santo esta noite, receba o poder de Deus esta noite para transitar de um lado para o outro, caminhando para a direção que Deus tem para você. Eu li com vocês o livro do profeta Jeremias. A mão que governa e que nos conhece antes do nosso nascimento. No capítulo 1.

do livro do Êxodo, quando esta família é recolocada ali historicamente, obviamente. Agora a narrativa começa a se desenvolver já dentro do capítulo da história hebraica no Egito. E é nesse momento que o texto sagrado nos informa que José morreu, que os irmãos de José morreram, mas que o povo de Israel multiplicou e aumentou. Essa multiplicação foi tão grande e expressiva que um faraó que não conhecia a história de José acreditou que aquele povo pudesse provocar uma rebelião no Egito. E agora ele desenvolve alguns planos para que isso não aconteça. Primeiro, ele aumenta a carga de trabalho para ver se os filhos de Israel param de se multiplicar. Mas o texto diz, quanto mais os afligiam, mais se multiplicavam. Ele agora chama as amas, as parteiras, para que quando os meninos nascem das hebreias, sendo homens, elas matem os meninos ou não deixem-os nascer. Para você não esquecer nunca mais isso, diga bem alto depois de mim, no 3, não os deixe nascer. 1, 2, 3. 1, 2, 3. Enquanto eu digo a você que Faraó contratou o serviço das parteiras para que as crianças não nascessem, eu lhe relembro do texto que li ainda pouco. Antes que saísse da madre, te conheci. Antes de você nascer, te santifiquei, e as nações eu te dei por profeta. Tem jovens aqui hoje assentados que enquanto a mamãe os gerava, gestava, o médico disse, não terá muito tempo de vida. Tem jovens sentados nessas cadeiras cinzas que a pressão da vida levou a mãe a tentativas de aborto, mas nada disso foi capaz de impedir aquele cuja Bíblia diz, ainda antes que houvesse dia eu sou, e ninguém há que faça escapar das minhas mãos. Não funcionou o aumento da opressão, não funcionou o trabalho das parteiras, porque elas temeram ao Senhor. Então vai Faraó para o terceiro comando, e o terceiro comando que ele dá é este: qualquer egípcio que ver um menino hebreu deve tomá-lo e matá-lo. Está no capítulo de número 2 e trata de uma guerra civil que está acontecendo no Egito para a destruição de todos os meninos, para que eles não nasçam e se nascerem não sobrevivam. E é nesse contexto, respire fundo e olhe para cá, que eu chego ao capítulo 2 que acabei de ler com vocês. Um varão da casa de Levi se casa com uma menina também da casa de Levi. Geram 3 filhos. E o terceiro será o mais proeminente entre os 3, e vocês já sabem o nome. Quem? Moisés. Quem? Quem? Moisés. Eu não sei como ela escondeu a gravidez. E quando esse menino nasce e a perseguição é grande e os meninos estão sendo jogados longe pelos egípcios.

criança. Ela esconde o menino em casa por alguns meses, mas percebe que não pode mais escondê-lo. Ela pega um cesto e betuma o cesto. Se nesta conferência tem pai e mãe presentes aqui, eu vou repetir o que disse para que você entenda. Ela pega o cesto e betuma o cesto. Todas as vezes que nós não podemos esconder um filho em casa, a única saída é betumar o cesto antes de deixá-lo sair. Se você não sabe o que é betumar, betumar também é impermeabilizar. Se você não sabe o que é betumar, betumar é usar um tipo de petróleo que impede que qualquer líquido exterior acesse o interior. Moisés é levado num cesto betumado e colocado na margem do Nilo entre os juncos. Naquele momento, Moisés está entrando no Nilo, mas o Nilo não entra em Moisés. Uma juventude betumada vai entrar no mundo, mas o mundo não vai entrar nela.

José. Esther vai entrar na fortaleza de Suzã, mas a fortaleza de Suzã não entra em Esther. Irmã mais velha, que mais tarde vamos saber que é Miriam. Quantos anos mais tarde vamos saber que o nome dessa menina é Miriam? 80 anos. Quantos anos? Quantos anos? Vai fazer o que vai fazer, com a maestria que vai fazer, mas o nome dela só será mencionado 80 anos depois. Em dias em que dependemos que o nosso nome apareça, para que estejamos comprometidos em fazer algo, Miriam ensina que o serviço antecede ao nome. Quem sai para se banhar justamente na hora em que o cesto está junto ao Nilo, no meio dos juncos? A filha de Faraó. Se fosse um filme comum, o caso estava encerrado agora e o menino estava morto. Mas Matthew Henry declara, e eu acredito, Deus é capaz de levantar aliados até no meio dos adversários. Eu vou repetir, Deus é capaz de levantar aliados até no meio dos adversários. O menino chora. Ela pede para trazerem o cesto. Quando ela abre, olha, ela grita. E o grito é comigo, tá? Não está na Bíblia que ela gritou, não. Ela só falou. É filho das hebreias. No 3, nós vamos gritar isso bem alto hoje aqui. É filho das hebreias. 1, 2, 3. É filho das hebreias. 1, 2, 3. É filho das hebreias. Eu quero dizer para você que Deus tem uma coisa linda com as hebreias. Eu quero fazer um adendo aqui, sem nenhuma sombra de discriminação, apenas trazendo aqui uma cereja para esse bolo espiritual. Tem algum filho de mãe crente aqui? Faz assim com a mão. Menina, aproveita isso.

Menino, aproveita aí, você poderia falar, pai crente, eu sou admirador do meu pai é crente demais, se bobear, era mais crente que a minha mãe, mas eu vou falar o que a Bíblia diz. Eu vou passar para esta juventude hoje uma chave espiritual que eu uso. Eu aprendi a orar a palavra como filha de mãe crente. Eu oro inspirada no salmo que diz: eu sou o teu servo, filho da tua serva, tu quebraste as minhas ataduras. Quando um filho de mãe crente estiver orando, não esqueça de lembrar no altar que além de crente, você também tem uma mãe serva. Então use o crédito espiritual da tua mãe, sem precisar pedir cartão adicional. Quando você dobrar o joelho, já diga: Senhor, eu sou teu servo e filho da tua serva, como o salmista orou, tu quebraste as minhas ataduras. Helena, e como é que eu faço se minha mãe não é crente? É ela quem vai orar usando o teu crédito. Se é que ela já não começou a orar dizendo: Deus do meu filho. Quando abre o cesto, ela diz: é filho das hebreias. Olha pra cá, Moisés era um bebê. Moisés era um? Era um? Os traços egípcios, sem a maquiagem faraônica ou egípcia que os homens mais tarde usariam, não tem como distinguir de forma imediata que o menino é filho de uma hebreia. A diferença de um egípcio para um hebreu. Mas há quem acredite que ela viu um sinalzinho ali. Você sabe que filho de hebreu, desde Abraão, passa pela cerimônia da circuncisão, que eu quero chamar unicamente de aliança. Já vou perguntar aqui, quantos jovens nesta tarde admitem: eu tenho uma aliança com Deus? Eu vou repetir, quantos jovens aqui admitem: eu tenho uma aliança com Deus? Te prepara, porque no teu trabalho você estará com uniforme igual dos outros funcionários. Na faculdade você terá um caderno ou um tablet igual aos outros alunos. Andando pela rua você parece mais um.

A irmã Miriam se aproxima. A senhora não gostaria que eu trouxesse uma ama hebreia para cuidar desse menino? A mãe de Moisés vai cuidar do filho até que ele cresça, recebendo um salário por isso. Mas a melhor parte chegou agora, no tempo em que eu começo a concluir. Quando ele está crescido, Joquebede entrega a sua mãe adotiva, filha de Faraó.

E eu não posso esquecer que a conversa de Faraó com as parteiras era esta: não deixe os meninos. Mas era esta: não deixe os meninos nascer. Agora aquela mulher recebe o filho e leva o filho para casa, a saber, o palácio do próprio Faraó. Um dia Faraó disse: não pode nascer. Outro dia Deus disse: vai nascer, vai sobreviver, e eu vou

dia Faraó disse: não vai nascer, mas Deus disse: vai nascer, vai sobreviver, e eu vou implantar dentro do teu território para ser o libertador do meu povo. Qual é o nome dele? Qual é o nome dele? Digam todos juntos com mais força agora, no 3 Moisés, 1, 2, 3. Olhe para um crente simpático que está do seu lado. Se não for simpático, não mexa com ele, porque já está tarde para mexer com quem não é simpático. Agora, se ele for simpático, olhe para ele e grite assim: nasceu, nasceu, nasceu. Alguns intérpretes dizem: Moisés, o significado do nome é: porque das águas o tenho tirado. Bom, há uma outra corrente, é nela que eu acredito, está inclusive descrita na Bíblia King James atualizada, na Bíblia de estudo, na nota de rodapé, logo à altura desse texto. Quando a Bíblia diz que ela o chamou de Moisés porque das águas o tirou, não está justificando o significado do nome, está justificando o porquê ela teve o direito de dar a ele o nome. Porque na verdade o nome Moisés era um prefixo usado na dinastia faraônica para comemorar quando alguém da dinastia vinha ao mundo. O significado para o nome Moisés também é este: nasceu. Eu vou recapitular para a gente orar juntos agora. Aumente o trabalho para que os meninos não nasçam. Peça parteira quem peça para que eles não nasçam. Se nascer, joga no rio para que eles morram. Nasceu, Deus guardou, sobreviveu e implantou dentro da casa dele. Fique de pé agora. Nesse momento, Deus está rindo de Faraó, zombando de Faraó. Quem ainda me ouve, diga aleluia. Quem não foi embora, diga glória a Deus. Quando a mãe gritava: Moisés, levanta. Moisés, vamos para a escola. Moisés, guarda o seu tênis. Moisés, sai desse celular. Era Deus gritando dentro do palácio de Faraó: nasceu, nasceu, nasceu, nasceu, nasceu, nasceu. Eu estou cheia do poder do Espírito Santo para dizer para você que não pode ser abortado na última hora. Para você.

Rebarabashandelebia. Vindo para cá eu vi algo. E eu quero reproduzir exatamente como vi. Faça um círculo agora com 3, 4 pessoas, porque nós vamos orar juntos. Da manhã até a noite, esse lugar já está cheio da palavra. E já está cheio do poder. Mas a minha expectativa é que uma gota mais caia sobre vocês esta noite. Eu estou chamando para esse momento de comunhão e oração quem sabe que é milagre. Estou chamando para esse momento de comunhão e oração quem sabe que o laço partiu e você escapou. Eu estou chamando para esse momento de oração quem sabe que não nasceu só da vontade do pai e da mãe, mas nasceu porque Deus tinha propósitos com você. Se você ainda tem fôlego para isso, levante a sua voz em oração. 3 minutos de oração.

sente, cada homem, cada mulher, cada pessoa que ainda está dentro dessa catedral agora, às 20h08. Oh glória, oh glória, é muita gente. A gente pode aumentar o barulho da oração. Aumente o barulho da oração, aumente o barulho da oração, aumente o barulho da oração. Se tu quiseres, Deus, marca o encerramento desta conferência do dia de hoje, fazendo arder no coração do teu filho e da tua filha a certeza de quem eles são na tua presença. Enquanto vocês adoram com uma canção, eu já oro pela juventude agora. Pai, em nome de Jesus Cristo, teu filho, eu estou levantando a minha voz agora, com milhares de jovens e adolescentes que estão reunidos aqui esta noite.

que te formasse no ventre te conheci. Antes que nascesse te santifiquei. E as nações te dei por profeta. Aonde houver um nascido para a tua glória. Aonde houver um escolhido para a tua glória. Derrama sobre ele.

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0: quando você pensa no amor de Deus, o que é que vem na sua cabeça? O que é que vem na sua cabeça quando você pensa no amor de Deus? No quê? Na cruz? O que mais? O que mais que passa na sua cabeça quando você pensa do amor? Do amor que ele derramou por você lá. Quando você pensa verdadeiramente nesse amor. Nesse amor que não é o amor de mãe, não é o amor de pai, não é o amor de homem, de mulher. Mas é o amor de Deus que foi derramado na cruz por você. Quando você pensa nesse amor, o que vem na tua cabeça? Eu vou te dizer o que vem na minha cabeça. Quando eu penso nesse amor, eu sei que um dia eu vou encontrar com ele. E eu vou estar ao lado dele. E eu vou chamar de pai e ele vai me chamar de filho. E nunca mais vai haver morte, nem choro, nem dor. Porque esse amor se faz presente hoje aqui, neste lugar.
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Gostaria nessa canção de agradecer ao meu Deus, pois eu conheci o teu amor e hoje eu estou curado. 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

Obrigado, Senhor, pelas maravilhas que o Senhor derramou nas nossas vidas e pelas maravilhas que ainda há de derramar. 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

Glória a Jesus. Glória a Deus. Quero já estar aqui cumprimentando os ouvintes na paz do Senhor Jesus. Glória a Deus, né? Estamos aqui novamente, né? Na programação, na Rádio Essência da Adoração. Mais uma segunda-feira, né? Para fazer a programação de rádio da nossa amiga, a cantora Natália Duarte, né? Ela não pôde estar aqui. Vamos estar aqui até a nossa amiga poder voltar, né? Está de volta. Deus preparou esse momento para nós, né? Essa bênção. Glória a Deus. Somos gratos a Deus por tudo que Ele tem feito. Glória a Deus. Todos os irmãos aí que já estão na audiência do rádio, né? Na essência da adoração, que Deus abençoe. A paz do Senhor Jesus, né? Aleluia! Que Deus possa alcançar você, sua casa. Aleluia, Jesus, de uma forma toda especial. Você também aí que já vai entrar na live, você que vai assistir a live depois, que o Senhor te abençoe de uma forma toda especial. Glória a Deus. Já vamos dar início.

início, né, nessa programação, moldadas para o propósito. Aleluia, Jesus, com o louvor da cantora Natália Duarte, né? Hoje, gente, é segunda-feira, né? Segundou por aqui, hoje dia 21 de setembro. Já estamos já quase, né, passando já do meio do ano, né? Já estamos já pro finalzinho já, né? Mas que o Senhor possa nos dar graça. Aleluia, Jesus, porque até aqui nos ajudou o Senhor. Vamos com o louvor da cantora Natália Duarte?

Glória a Jesus. É. Que presença é essa que nós temos? É a presença do Espírito Santo de Deus, né? Sem a presença do Espírito Santo de Deus, não somos nada. É, para cantar, tem que trazer presença de Deus junto. Para pregar, precisamos trazer a presença de Deus junto com a gente, né? Porque sem a presença, o que seremos, o que seríamos diante

né, de Deus. Aleluia, Jesus. A presença de Deus é que nos faz, aleluia, Jesus, descansar nele. Aleluia, Jesus. Se o Senhor não for comigo, eu não irei. Se Jesus não for com você, você também não vai. E se for sem presença, nada vai acontecer. Aleluia, Jesus. Se o Senhor não for comigo, eu não irei. Se Jesus não for com você, você também não vai. E se for sem presença, nada vai acontecer. A gente precisa entender isso, que sem a presença de Deus não somos nada, não somos ninguém sem a presença desse Deus. Aleluia, Jesus. Estou muito feliz com Deus por essa oportunidade de estar aqui novamente, né? Aleluia, Jesus. Demos um tempo aí do rádio, né? Aleluia. Encontrei esses dias uma cantora ali na padaria onde eu trabalho. Ela foi tomar um café ali. E ela é cantora, cabeleireira e tal, né? E ela falou assim pra mim: ah, não tá no rádio, né? Eu falei: não, né? Paramos, né? Fizemos um tempo e deixamos, né? A Natália que tá fazendo agora, né? E ela disse assim pra mim: ó, bom, se você quiser, né? Eu serei uma das suas patrocinadoras. Eu falei: amém, né? Quando chegar o momento certo, Deus vai preparar para nós, né? Tudo no tempo de Deus, né? Aleluia, Jesus. E eu sei esperar o tempo de Deus, né? Aleluia, Jesus, porque o Senhor Jesus, glória a Deus, é fiel na nossa vida. A nossa irmã Jennifer, minha amiga Jennifer, está aí na live, né? Glória a Deus. Dá um oi aí, Jennifer. Uma paz aí para os irmãos. Aleluia. O nosso irmão Claudir também, Silva de Paula, da cidade de Mato Grosso. Sorriso, não é isso, Claudir? Né? Uma bênção de Deus. Pregador do Evangelho também. Um vaso de Deus está aí também na nossa live, né? Glória a Deus por isso. Aleluia, Jesus. A minha amiga Vera Lúcia também está na nossa live aí nos assistindo. Ela está dizendo: paz, a paz, irmã Vera. Que o Senhor Jesus possa alcançar você e sua casa. Gente, aqui dentro está calor, viu? Lá fora está um ventinho frio que deu uma chuvinha aqui. Uma chuva até caiu aí, um granizo, né? Aleluia, Jesus! Mas tá calor, tá abafado, minha gente, né? Glória a Deus! Mas temos que ser gratos ao Senhor por tudo, né? Pela chuva, né? Por tudo, por tudo. Tudo Deus está no controle. Nada foge do controle desse Deus. Tudo está nas mãos dele, né? Aleluia, Jesus. Então vamos entregar nas mãos de Deus a nossa vida, a nossa casa, a nossa família e deixar no controle dele. Ele sabe o que está fazendo. Glória a Deus por isso. Você que já entrou na live aí, já vai, compartilha aí, queridos, essa live, né? Para que chegue para mais pessoas, né? Para que mais pessoas possam ouvir, assistir aí, né? E vai ser uma bênção de Deus. Né? Eu amo fazer essa programação. Eu amo falar de Jesus, interagir com vocês aí. E eu fico muito feliz, né? Porque você me permite, né? Eu estar aí. Aleluia, Jesus, a minha voz alcançar aí a tua casa, dentro da tua casa, no meio da tua família, e falar que Jesus é bom. Que Deus possa alcançar vocês aí. Aleluia, Jesus. A minha irmã Cida Pino também está assistindo a nossa live ali na Vila C. Que Deus te abençoe, Cida. Aleluia. Acredito também que o Milton, o esposo dela, também está aí assistindo nós na live, né? Glória a Deus. Já vai compartilhando aí essa live, gente. Compartilha. Compartilha. Pode fazer o seu pedido de louvor aí. Na medida do possível, nós vamos aí atendendo você, né? Aleluia, Jesus. Faça os seus pedidos de oração também. Vamos estar aí, né? Orando em teu favor no final da programação. Irmãos, eu quero convidar vocês amanhã, né, dia 22 de setembro, vamos estar dando início a uma poderosa campanha, 3 terças-feiras, ali na Igreja Ação do Espírito Santo, Rua Eunápio de Queiroz, só o número que me fugiu da memória agora, mas é Rua Eunápio de Queiroz, queridos. Vamos estar amanhã dando início a uma poderosa campanha, né, campanha Jeremias 33:3. Clamas a mim e responder-te-ei, e anuncio.

anunciar-te-ei coisas lindas, grandes e firmes, que ainda não sabes. Acredita! Se você clamar, o Senhor Jesus vai ouvir o teu clamor e vai atender você, né? E vai responder. Ele vai fazer coisa grande que ainda você não sabe, que você não conhece ainda, que jamais chegou, né, nos teus ouvidos, ao teu conhecimento. É o que o Senhor tem para fazer na sua vida. Então eu quero convidar você, né? Você que, né, precisa de algo de Deus, uma bênção, uma cura, um milagre, para dar início amanhã na campanha junto comigo. Vamos estar fazendo 3 terças-feiras na Igreja Ação do Espírito Santo, Rua Eunápio de Queiroz, ali na Vila Borges, né? Vamos estar fazendo essa campanha com o tema Jeremias 33:3. E você é o meu convidado especial. Quero ver você lá amanhã, viu? Quero ver você dizendo, ó, eu te ouvi, missionária Laide, lá na rádio, na programação de rádio, e eu vim aqui para buscar uma bênção da parte do Senhor Jesus. Esteja certo que o Senhor estará naquele lugar, né? Abençoando você e toda a tua família. Creia, aleluia. Não tem impossível para o nosso Deus. O nosso Deus, ele desconhece o que é impossível, porque tudo aquilo que é possível eu faço, mas aquilo que é impossível, o nosso Deus faz. Aleluia, Jesus. Então, você tem um problema difícil, uma dificuldade, algo que você já tentou ir com as tuas próprias forças e você não conseguiu. Esteja por certo que o Senhor entrará com milagre. Aleluia, Jesus, na tua causa, na tua vida, na tua família. Porque eu estou fazendo esse propósito. Na verdade, nós já começamos a orar, já se preparando para esse propósito. Né? Já viemos ali mais ou menos quase 30 dias orando para este propósito, para essa campanha poderosa, a qual vamos estar ali 3 terças-feiras, ministrando a poderosa palavra e orando pelos dons do Espírito Santo, né? E Jesus revelando o teu problema. Aleluia! Glória a Deus! A minha amiga Deva Santos também está na nossa live. A paz do Senhor, Deva. Que Deus te abençoe. Glória a Deus! A nossa irmã Marta Paulina, também acho que ali do Portal da Foz. Que Deus te abençoe, irmã Marta, e toda a sua família. Aleluia, de uma forma especial. Já pode aí fazer o seu pedido de louvor, o seu pedido de oração, e nós vamos estar aí orando em teu favor no final dessa programação. Glória a Deus. O relógio ali parou? Ou eu que estou enxergando? Parou, né? Estamos ainda meio-dia, né? Estamos atrasados, então tem muito tempo ainda para falar aqui. Meu Deus do céu! Eu tô tentando ver a hora, falei, que hora que é, meu Deus? Tá meio-dia, gente, o relógio aqui do rádio. Jesus! Hoje é segunda-feira, gente, a gente tá aí cansado, né? Toda segunda-feira é uma segunda-feira pra gente, parece que não gosta da segunda-feira, né? Aleluia, Jesus, segunda-feira nós estamos aí cansados e devido dos finais de semana aí, né? Aleluia, Jesus, mas o Senhor vai nos dar graça. Aleluia, Jesus, glória a Deus, meu Deus. Nós vamos tá tocando louvor aí da Deva, que a Deva pediu, nossa irmã Deva. Minha conexão tá bem lenta aqui, deixa eu olhar aqui. Hino Princesa com Késia Prado. A nossa amiga Deva Santos pede esse louvor. Quero oferecer aí para todos os ouvintes aí que estão sintonizados na 96.7, na Essência da Adoração, né? Programa Moldadas para o Propósito. Hoje não é a cantora Natália Duarte, mas é a missionária Laide Araújo que tá aqui, viu? Né? Vamos estar aqui até a nossa amiga voltar. Nossa amiga está ali em São Paulo, Campinas, foi ali fazer a obra de Deus, né? Logo, logo ela já tá de volta. Falamos hoje um pouquinho, né? Aleluia, Jesus, minha amiga estava bastante ocupada, né, com bastante as coisas de Deus para fazer, né, e já aproveitou também para visitar a família, rever os irmãos, e eu vi que é aniversário da avó da cantora Natália Duarte, né, quero já mandar meus parabéns aí para a avó da cantora Natália. Tive o prazer de conhecer essa querida, essa senhora, serva de Deus, serva do Deus Altíssimo, uma benção, uma senhora muito querida, 80

gente! Será que chegamos até lá? Acho que não, né, minha gente? Meus parabéns, minha querida! Que Deus te abençoe, te multiplique os teus anos de vida. Também quero mandar um abraço e um beijo para nossa irmã Iraci, a mãe da cantora Natália Duarte. É uma bênção de Deus. Tive o prazer de conhecer a mãe da cantora Natália. Gente, penso na querida. Eu falei, Natália, ela é minha mãe também. Muito gente boa. O pai da Natália também. O irmão Raimundo, que Deus te abençoe. Irmão Raimundo, pai da cantora Natália. E a esposa dele, a irmã Ellen, né? Uma bênção de Deus este casal. Que Deus possa abençoar vocês, né? Toda a família da Natália, Priscila, cantora Daisy Rey, irmã da Natália, os irmãos da Natália, as cunhadas. Gente, uma família querida. Eu tive o prazer de conhecer toda essa família. Bênção de Deus, pensa no povo que me recebeu muito bem, gente. Eu louvo a Deus pela tua família, Natália, porque são vasos de Deus. Aleluia, Jesus! Deus possa abençoar vocês. E eu quero oferecer esse louvor também para a vó da cantora Natália, que está de aniversário, eu não sei se foi ontem ou antes de ontem, completando 80 aninhos, gente. E no Princesa com Kézia Prado, que a minha amiga Deva Santos fez o pedido.

Glória a Deus. Louvor lindo, né? Muito lindo esse louvor. Glória a Deus. Obrigada, Deva, por essa canção, por esse louvor. Senti muita presença de Deus aqui. Né? Deus falou comigo através do louvor. Glória a Deus. Nossa irmã Mari Santos, esposa do pastor Valdomira, ali da Igreja Ação do Espírito Santo, né? Onde nós vamos estar ministrando amanhã. Ela disse, boa noite, a paz do Senhor, minha linda. A paz do Senhor, irmã Mari, que Deus te abençoe, viu? Muitíssimo! Amanhã nós vamos nos encontrar aí, né? Eu creio que será uma bênção de Deus, né? O início dessa campanha na noite de amanhã, dia 22 de setembro. Campanha poderosa, né? No livro de Jeremias 33:3, clamas a mim e responder-te-ei e anunciar-te-ei coisas grandes e firmes que ainda não sabes. Deus vai fazer algo tremendo. Creia somente que Deus, Ele tem sempre o melhor para as nossas vidas. Glória a Deus. Aleluia, Jesus. Vamos tocar mais um louvor da cantora Natália Duarte. A gente vai entrar na palavra já, tá bom?

Glória a Deus. Aleluia, Jesus. Glória a Jesus. Nossa irmã Angélica também está na nossa live. A paz do Senhor, amada. A paz, irmã Angélica. Nós já vamos entrar na palavra, né? E fica essa palavra para você já, que nós já vamos entrar na poderosa palavra de Deus. E no final já vamos orar. Vai preparando o seu copo com água aí. Prepara a peça de roupa. É, quem me ouve no rádio, né, de todos esses anos, esses tempos, é, sabe que a gente faz sempre uma oração no final da programação, fazendo uma oração com ato profético, né? Sobre a sua peça de roupa, o copo com água, a garrafinha com água, o seu exame médico, o seu passaporte, sua carteira de trabalho. Você pode ir preparando já enquanto eu vou pregar. Prepara tudo aí. E nós vamos orar no final. Esteja preparada já com seu copo com água, nós vamos estar orando aí. E o Senhor Jesus vai estar ungindo aí o seu copo com água, a sua garrafinha com água, a peça de roupa, o exame médico. Deus vai mudar o diagnóstico aí. Acredita. A porta que estava fechada vai se abrir automaticamente. Creia, esteja por certo disso, viu? Aleluia. A minha irmã é Nara, pastora Nara ali da Vila C, né? Junto com seu esposo, pastor Roberto. São os segundos pastores ali da Igreja Nova Aliança, né? É, também está na nossa live. A paz do Senhor Jesus. A paz, Nara. Que Deus abençoe vocês de uma forma toda especial, viu? Nós já vamos entrar na poderosa palavra de Deus, né? E Deus vai estar falando através da palavra. Vai compartilhando essa live aí, gente. Compartilha aí, né? Já coloque seus pedidos de oração aí. Nós vamos estar orando daqui a pouquinho. Né? Compartilha para que outras pessoas possam, né, estar assistindo depois, né? E eu sei que vai ser bênção para a vida das pessoas. Ouvir essa mensagem, ouvir a oração no final, vai ser profético, né? Essa oração final. Vamos ler a palavra de Deus? Aqui no livro de Atos dos Apóstolos, eu estava meditando, né? Desde ontem, o Senhor estava falando algo muito assim, em relação a essa palavra, algo muito forte. Na verdade, foi uma semana de batalha. Uma semana de batalha. Hoje está completando 10 dias de batalha. De guerra. Mas o general está na frente desta batalha. E eu tenho certeza que essa batalha vai ser ganha no nome de Jesus. Vamos estar lendo a palavra. No livro de Atos, capítulo 16. E o versículo... Aleluia, Jesus... 25, vamos ler já no 25. E perto da meia-noite, Paulo e Silas oravam e cantavam hinos a Deus. E os outros presos os escutavam. E de repente, sobreveio um tão grande terremoto, que os alicerces do cárcere se moveram. E logo se abriram todas as portas e foram soltas as prisões de todos. Só até aqui. Eu disse que estamos em uma batalha muito grande. Há 10 dias. Claro que todo dia temos lutas. Mas a batalha está travada há 10 dias. Mas o Senhor Jesus está na frente dessa peleja. E a palavra de Deus vem contando para nós, falando para nós que Paulo e Silas estavam presos. Depois de levarem vários açoites, amarrado pés e mãos, eles foram lançados no cárcere. E a Bíblia diz que quando eles estavam no cárcere, eles começaram a adorar o nome de Jesus. Eles começaram a cantar, a adorar, a entoar louvores a Deus. Paulo cantava, Silas também cantava. E juntos eles misturavam aquela adoração, aquele louvor, aquele cântico. Aleluia! Eu sinto Deus aqui. Enquanto eles estavam adorando o nome de Jesus,

Eles estavam aprisionados, eles estavam presos. Mas mesmo eles presos, a prisão estava aprisionando o corpo físico de Paulo e Silas. Mas a voz deles, aleluia, ainda estava livre para adorar. Alabanto calabara seri. Nada pode. Alabanto calabara seri. Nada pode impedir a adoração deles. Eles passaram por alguns açoites antes de ser preso. E mesmo assim eles estavam adorando o nome de Jesus. E nós por tão pouco queremos parar. Por tão pouco queremos, nós deixamos de adorar o nome de Jesus. Por tão pouco nós deixamos a nossa cruz. Nós, aleluia, Jesus, nós paramos e deixamos de adorar o nome de Deus. Por tão pouco. Será que nós suportaríamos o que Paulo e Silas suportou? Sendo açoitados, queridos. Tudo pela palavra de Deus. Será que eu e você nos dias de hoje, os dias atuais, nós suportaríamos ser açoitados e lançados em um cárcere, em uma prisão, e continuar adorando? Ou será que nós estaríamos murmurando, dizendo: Jesus não é comigo, porque como é que pode acontecer? Jesus permitiu eu ser açoitado, Jesus permitiu eu entrar numa prisão, eu ser preso. Ah, Jesus não está comigo. Eu quero lhe dizer que mesmo Paulo e Silas sendo açoitado e lançado naquele cárcere, Jesus estava com eles. Jesus estava com Paulo e Silas. E a Bíblia diz que quando eles estavam presos, eles estavam adorando. A irmã disse aqui, ó, nada pode calar um adorador. Nada. A investida do diabo não pode te calar, querido. A luta, a provação, a dificuldade, a enfermidade não pode te calar. Rebacalabara série. Não, nada pode calar um verdadeiro adorador. E Jesus, ele precisa de mim, de você, como verdadeiros adoradores, porque ele não pode se adorar sozinho. Entenda uma coisa, porque estamos vivendo um evangelho, aleluia, Jesus, que qualquer coisa afasta o crente da presença de Deus. Você está entendendo? Se qualquer coisa que acontecer, se for dentro da igreja, algum levante, algum problema com ele, ele deixa de servir a Deus muitas vezes. Ele se afasta de Deus. Ah, porque a irmã se levantou, a irmã falou. O irmão se levantou contra mim, falou isso, falou aquilo. Ele já se afasta. Ele já para. Ah, não, porque eu estou muito ferido com o pastor. Pastor me feriu muito. O irmão me feriu muito. Eu quero dizer uma coisa para você, querido. Você que está me ouvindo, que por um motivo ou outro você se afastou, parou de adorar esse Deus. Entenda uma coisa. O mundo inteiro, todos os dias, eles te ferem, te frustra, te decepciona, e você não deixa de fazer as práticas do mundo. Agora, quando você é ferido por alguém, quem sabe dentro da igreja, ou quando você é confrontado, você já quer parar. Aí eu estou decepcionado com aquele pastor, eu estou decepcionada com aquela irmã. Mas o mundo te decepciona todos os dias, e você não deixa de viver as práticas que o mundo te oferece, né? Não é verdade isso?

O mundo está te decepcionando, está te ferindo. E você continua lá. Aleluia. Nada pode calar a nossa adoração. Nada pode nos afastar de Deus. E nem afastar o nosso louvor dEle. Querido. É a calabanchorebaxuri calamanchores. No meio dessa tempestade aí, adore o nome desse Deus. No meio dessa prova, dessa dificuldade, dessa investida do diabo, adore o nome de Jesus. Não deixa alabaxuri calamanchoresia de adorar a Deus. Porque no meio da tua adoração, Deus vai fazer algo tremendo. Porque a palavra fala que Paulo e Silas estava preso e estava adorando o nome de Jesus. Eles não se importaram o que haviam feito com eles. Era por amor a Jesus. Eles não deram importância. Eles quis dizer assim: olha, nada pode nos afastar. Nada pode impedir a nossa adoração. Nada pode impedir. Nem uma prisão pode andar abaixuri calamantores. Aí uma coisinha tão simples aí, quem sabe, que você está vivendo, você já parou de adorar o nome de Jesus. Entenda, querido. Paulo e Silas estavam aprisionados. Eles tinham apanhado muito. Você nem apanhou. Só falaram uma palavra, quem sabe aí, tão simples para você, mas você sentiu que feriu você. E você já saiu fora, já deixou de adorar Jesus. Paulo e Silas tinham apanhado muito. Eles tinham levado açoites. E mesmo assim, eles estavam adorando o nome de Jesus. E a Bíblia diz que quando eles estavam adorando a Deus, por volta da meia-noite, aconteceu, sobreveio um grande terremoto que sacudiu os alicerces daquela prisão. E quando sacode o alicerce daquela prisão, a prisão se abriu. E eles ficaram livres. Aleluia, entenda que nessa provação que você está passando, adore o nome de Jesus, continue adorando, não para não. Vai chegar uma hora que esse terremoto vai sacudir o alicerce dessas correntes que estão aprisionando você, que está aprisionando seus pés, que está aprisionando suas mãos, que está aprisionando sua mente. Continua adorando, que a qualquer momento essa enfermidade vai sumir do seu corpo, esse caroço vai sumir. Continua adorando, que a qualquer momento esse filho que está desviado, ele vai voltar. Rebacalabarassari. Continua nessa adoração. Não pare não. A qualquer momento, esse marido, essa filha, esse filho vai ter um encontro com Deus. Continua nessa adoração. Aleluia. A qualquer momento, essa porta de prisão vai abrir. Quem sabe você está aí me ouvindo? Você está depressivo. Você está com crise de ansiedade, com crise de pânico. Deus está dizendo, adore mesmo assim, que essa porta, ela vai se abrir. Esse cadeado vai se quebrar. Essa corrente vai se quebrar. E a vitória vai chegar sobre a sua vida, sobre a sua casa e sobre a sua família.

dois minutinhos aí para orar e já encerrar. Já colocou aí perto do seu rádio, perto do seu celular aí? Copo com água, garrafinha com água, peça de roupa, documento, carteira de trabalho, exame médico, passaporte. Coloque essa causa na justiça que você tem também. Nós vamos orar. Senhor Deus e Pai, eu quero orar junto com os ouvintes agora. Com essa mulher, com esse irmão que está orando junto comigo. Eu quero orar agora, Pai. E pedir que o Senhor visita agora, Pai. Esse copo com água, unge esse copo com água. Unge essa garrafinha com água. Unge essa peça de roupa, esse documento, esse passaporte. Pai, unge essa carteira de trabalho, esse documento. Meu Deus, esse exame médico, Pai. Unja, Pai, esses documentos agora. Essa causa na justiça. Unja. Quem sabe faz tempos e tempos, Pai, que esse irmão, essa irmã está aí orando nessa causa. Está com essa causa na justiça e até agora não teve uma resposta positiva. Coloca da tua mão agora. E unge agora, Pai, esses objetos, essa peça de roupa. Que quando essa pessoa que estiver enferma colocar essa peça de roupa, ou tomar esse copo com água, ele venha ficar curado. Essa enfermidade venha desaparecer. Essa depressão venha sumir. Essa crise do pânico venha sumir. Oh Pai, essa porta que está fechada venha se abrir. Oh Espírito Santo, essa pessoa que está com esse exame médico também apresentando agora, unge e muda o diagnóstico deste homem. Muda o diagnóstico dessa mulher. Muda, Pai. Oh Espírito Santo, vai tocando nestes corredores deste hospital agora. Visita essas UTI agora. Essa ala da pediatria onde estão as criancinhas. Essas crianças recém-nascidas, que nasceu, quem sabe, de 6, 7 meses, que está na incubadora. Eu sinto Deus agora visitando a pediatria. Toca agora nessas UTI. Toca, toca, toca, toca. E assopra com fôlego de vida agora nessas narinas deste homem, dessa mulher, dessa criança agora. Agora, toca, toca agora, Jesus. Nessa UTI, nesses quartos, essa pessoa que está aguardando alta, mas até agora nada. Vai tocando agora, porque até agora o médico não conseguiu achar enfermidade, a doença, mas agora o milagre vai acontecer. Senhor Deus, faça este milagre. Toca agora também nessas cadeias públicas, nas penitenciárias. Vai tocando nesses cadeados agora. Vai tocando agora. Vai fazendo a obra. Toca agora, Pai, nesses documentos, nessa condena desse homem e dessa mulher que foram condenados. Meu Deus, mas o Senhor tem o poder e a autoridade para dar o alvará de soltura, para libertar e fazer a grande obra. Em nome de Jesus, assim nós oramos o milagre, para o milagre acontecer, para a cura acontecer, para portas abrir agora, portas que estavam fechadas se abrir. Em nome de Jesus, nós estamos orando, Pai, fazendo uma oração profética agora, porque estamos crendo e queremos ouvir testemunho, em nome de Jesus. Chegamos no final, queridos, de mais uma programação moldadas para o propósito. Segunda-feira, nós estaremos aqui novamente nesse mesmo horário, viu? Se o Senhor não voltar até lá. Fiquem todos na paz do Senhor Jesus! Um grande beijo, gente!

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Aleluias! Glorifiquemos ao soberano Deus. Doemos glórias ao supremo rei dos reis. Glorifiquemos, amados, ao Senhor dos senhores. A sabermos, a sua glória enche toda a eternidade. A sabermos, então, a terra está cheia da sua glória. E eu digo esta noite, no início desse culto, Senhor, Tu és bem-vindo aqui em mim, a cada momento mais e mais. Não só estarmos aqui na rádio do seu coração, ao nosso coração, mas em todo tempo Tu és bem-vindo na minha vida e através da minha vida para fazer a Tua vontade, o Teu querer, conforme lhe apraz. E eu lhe digo e proclamo, bendito, baito que a face.

Isso. Bendito é aquele que vem em o nome do Senhor. Em o nome do Senhor Deus. Bendito é aquele que vem em o nome de Emanuel. Santo, santo é o Senhor nosso Deus, único. Único Deus. E neste momento eu não posso deixar de saudá-los com a paz a qual cede todo entendimento, aos santos de Deus, aos tementes, aos pacificadores. Os pacificadores virão a Deus. Halabre coma súbia. Que esta graça em dádiva através da redenção alcance a cada um existente na terra dos viventes. Este é o meu desejo, amém.

Já está em evidência, acontecendo em muita evidência, esta mega obra, obra do soberano Deus, em acontecimento, sendo em Cristo mais que campeã. Assim revela o Espírito de Deus, porque os objetivos do coração de Deus, os alvos do coração de Deus, aonde ele tem, a quantos ele tem sido alcançado em tempo hábil, porque Deus, o nosso Deus, é todo poderoso.

E vem então o dono da obra, o dono de tudo, Emmanuel, doando mais honras e glorificação. Aqui estamos, a Emmanuel, ao dono da obra, ao eterno. Aleluias, aleluias. É a segunda e última fase na Terra dos Viventes, desta mega obra de Deus, esse santo diferencial de Deus, a sua poderosa obra acontecendo em maior força, no seu maior poder, na sua maior autoridade, unção e presença, a mover, a impactar, aleluias! Assim ela tem acontecido perseverante, com maior sabedoria, prudência, vigilância, inteligência. Aleluias! Glória a Deus! Este santo diferencial de Deus, ele vem acontecendo em maior conhecimento do soberano Deus, em tudo de sobre Deus, como Deus tem, ela acontece.

Nabassúbia. Fico feliz, amados, porque não é como eu quero somente, quem quer seja, o que quer seja, mas tem acontecido como Deus quer, como aprouve Deus, como apraz o coração de Deus, essa obra acontece. A gente tem esse compromisso e leva com seriedade. Aqui não tem nesse negócio de carne, de sensacionalismo, não. E mentira muito menos. Aqui é como Deus tem, como apraz Deus, como Deus quer. E agora, nestas alianças com Deus, o Altíssimo em Deus, com Deus, o Todo-Poderoso, Onipotente, já bem firmados estamos, já Deus dá início à sua mega obra única, obra infalível, já acontece, então, é justiça divina, em uma nova e última fase na Terra, para coisas maiores de Deus, para moveres maiores de Deus, para efetuar

maiores de Deus, efetuares mais profundos de Deus em seus impactos. El Shaddai, Deus Emmanuel, nós vamos entender, entendamos, dar início à sua segunda e última parte, né, da sua obra na terra dos viventes, a dizer, na sua obra, seu ministério, justiça soberana, ministério esse inigualável, em o seu novo cântico. Senhor.

0: Glorificada seja a soberana existência de Deus. Aleluias. É a nova, é o novo. É o novo culto a honrar Deus acontecendo através da sua obra, Justiça Soberana. Obra essa inigualável em o seu novo cântico. Então, na verdade, amados, em nome de Cristo, é um novo cântico a se realizar na terra dos viventes. Alabre como a súbia, na sua última fase aqui, diz, revela o Espírito Santo. Então vem Yeshua HaMashiach. Ele vem. Ele acontece, aleluias, é desta forma, porque o nome dele, além de ser Emmanuel e Yeshua, e também é justo, fiel e verdadeiro. Glória, é certo, ele vem.
1: Oh, glória!

Eude Kantahai, apóstola de Jesus Cristo, ministra da Palavra de Deus, aqui estou guiada pelo Santo Espírito de Deus e seus sete aspectos. Venho para trazer, através desse santo diferencial de Deus, já bastante notório, evidente na Terra, venho proclamar justiça soberana, a ermo, a prumo, a colocar os pingos nos is. Deus, o Todo-Poderoso, assim requer do seu povo. Há uma nova aliança com Deus. Sua igreja já recebe, sua liderança já recebe, os governantes já recebem, as estatais já recebem, a jurisprudência de Deus. Já acontece o Ministério Justiça Soberana. E Deus é louvado.

Oh, glória a Deus, aleluias. Ah, do Senhor, convite. Alabre comastergia. Nesta noite, ainda mais, o Espírito de Deus vem bradando, convidando, liboche, maia, rácia, de norte a sul, de leste a oeste. O Espírito do Senhor Deus nos convida a louvá-lo. O Espírito do Senhor Deus nos proclama a louvá-lo. Todas as nações, atenteis a convite a terra toda, a louvar, a glorificar, a bendizer o Senhor, a temer ao Senhor nosso Deus, único Deus. O temamos, o engrandeçamos, cantemos ao soberano, nosso Deus, um cântico novo. É tempo de cantarmos um cântico novo. Cantemos, amados. Cantai ao Senhor todos os moradores da terra. Andai!

Nabassubia! Estejamos atentos. Estejamos atentos porque a vinda é certa. Não é infalível, indestrutível. Nada e ninguém pode fazê-lo. É certa a vinda de Emmanuel.

filhos de Cristo, que haja em nós o povo de Deus, em meio ao rebanho de Jesus Cristo, que haja em nós em uma constância firme e determinada, entusiasmos, o meu, o seu, o nosso entusiasmo a estar em Deus, com Deus, para Deus, precisa em todo momento, em todo instante, independente das situações, o nosso entusiasmo precisa ser crescente.

Quando estejamos em Cristo com alegria, gozo, assim ainda mais como testemunha de Cristo, para dizer aos outros que Jesus Cristo os ama, para dizer aos outros que Jesus Cristo pode curar, para dizer às almas, às vidas, ao próximo, que Jesus Cristo liberta, que Jesus Cristo salva. Aname kanahasubia. Alábia comastergia. Nós, Igreja de Cristo, principalmente, precisamos estarmos assim, felizes, alegres, entusiasmados, em uma constância, a poder proclamar as verdades bíblicas, a podermos proclamarmos, anunciarmos a palavra de Deus. Anamaya keima nahasubia. Que Deus venha salvar milhares e milhares de vidas. Mas eu, você, como testemunha de Jesus Cristo na terra dos viventes, nós precisamos pregar mais o santo evangelho de Jesus Cristo, porque a palavra diz a toda criatura. Não é só atrás de uma tribuna, enfiado numa casa entre quatro paredes. Ai, taca, faça. Mas é aonde estivermos, onde tiver dois ou três reunidos ali, Jesus Cristo no nome dele estará e ceiará conosco. Façamos, amados, o ide de Jesus Cristo. Cantemos um cântico novo. Cantemos, cantai ao Senhor, nosso Deus. Bendizeis o seu nome, o seu santo nome. Jesus Cristo vem, anunciemos a salvação de Cristo a vidas, de dia em dia anunciemos, anunciai entre as nações a sua glória, entre todos os povos, anunciemos as maravilhas de Deus, porque grande é o Senhor nosso Deus, e digno de louvor, e mais tremendo o nosso Deus é, do que todos os outros deuses.

Sabe por quê, amados? Porque todos os outros deuses, com D minúsculo, todos os outros deuses na existência aí dos povos, são coisas vãs diante do nosso Deus, único Deus, Todo-Poderoso. Os outros deuses se tornam, na presença de Deus, o único Deus, coisas vãs. Mas o Senhor fez os céus. O glorifiquemos, glória e majestade estão ante a sua face. Força e formosura no seu santuário. Então, porque não ele é digno e ele merece, doemos ao Senhor. Glórias e aleluias, temor, amor, obediência, respeito. Ó, família dos povos, dai ao Senhor glória e força. Ele é Yeshua.

único Deus. Tá mais! Deus único, glorioso.

0: forma, o saudemos, o proclamemos, o louvemos. Halamanahasubia, a palavra da verdade vem bradando nesta noite e expressa: Deus é glorioso, Deus é o verbo de Deus que se fez carne. Aliás, Jesus Cristo é o verbo de Deus que se fez carne e vem e age de modo inigualável, único. Seus santos lá brecomassúbia, seus lavados, seus santos, seus remidos, a eles subirão nesse momento, quando ele vier em glória até os portais da glória, para arrebatar os seus remidos, para arrebatar os seus cordeiros. São os remidos de Deus, são os remidos de Deus, são os santos de Deus, que ao encontro dele nos portais da glória irão subir ao encontro dele, a Jesus Cristo, barra subenarraceia. Jesus Cristo levita, esses santos de Deus levitarão. Subirão ao encontro de Jesus Cristo, irão aos céus. Amados, doemos sempre, estejamos sempre prontos para subir, para ir morar no céu com nosso Senhor em glória e força. Nós precisamos todo o tempo dar glórias e força ao nosso Senhor. A glória devida ao seu nome, lhe trazei oferendas e entremos nos seus átrios, o adoremos mais. Adorai o Senhor na beleza da sua santidade. E tremei diante dele todos os povos, todos os moradores da terra, dizeis, proclamem, digam entre as nações: Senhor, o Senhor, único Senhor realmente reina. Dizeis, proclamemos a redenção. Então, ao Supremo Redentor, dizeis: proclamemos o Messias Emanuel.
1: Vestido de um manto salpicado de sangue, o seu nome é o Verbo de Deus.
0: Alabria da Gassúbia. Digamos às nações: o Senhor reina. Então o mundo também se firmará para que não se abale. O leão de Judá, juntamente com a sua fiel justiça, alabre como a súbia, o justo juiz julgará os povos com retidão. Então, nos alegremos, alegre-se os céus, e regozijem-se a terra, brame o mar e a sua plenitude. Alegre-se o campo em tudo que há nele. Então se regozijarão todas as árvores do bosque. Assim ante a face do Senhor, assim ante a face do Senhor dos exércitos. O Supremo Juiz dos Juízes vem, porque vem a julgar a terra. Emanuel julgará o mundo com justiça e os povos com a sua verdade. Nanakamayo, é desta forma, é desta maneira.

E Deus vem bradando, se expressando através da palavra da verdade aqui. Diz Deus, revela o Deus único a dizer. E diz, eu sou o primeiro e o último. Diz Deus, eu sou aquele que era, que é e que virá. Diz Deus, eu sou o princípio de tudo, antes de tudo existir. Deus já existe. Diz Deus, eu sou o alfa, aleluias, glória a Deus, e o ômega. Faço, desfaço onde preciso e quero. Então dou vida, tiro vida, onde for, a quantos forem. Da Bahia, Camanarra, Súbia, curo todo tipo de doença. Curo todo tipo de enfermidades. Se quero, posso.

Namahashoudehasyas. É, diz Deus, coloco, permito que venha, aconteça na humanidade, na existência. Diz Deus, dou força e tiro se preciso. Se a minha praz, faço e desfaço, planto e derribo, arranco. Posso consertar, posso plantar novamente, fazer novamente, renovar. Mas é para minha honra, é para minha glorificação. Levanto novamente a quantos caídos esteja e eu queira. Anamahasubyam. Levanto, tiro do pasto, tiro do bueiro, diz Deus. Eu tiro dos vales, preparo, capacito e coloco reinar. Aleluia. Coloco a ser bênção. Todo feito novo a me representar. Mas continuo sendo, aleluia, glória a Deus, sendo para minha honra, continua sendo para o meu louvor, continua sendo para minha glorificação, seja no tempo que for e unção que for. O capacitado por Deus, seu Criador, o capacitado por Deus jamais deve deixar em descaso tais posturas citadas por Deus. Não perca a graça. Saibas que o poder, a honra e a glória é sempre foi, sempre é e eternamente será de Deus.

0: Namahasheya. E o Espírito de Deus vem bradando a dizer: não perca o brilho celeste. Jamais devemos perder a comunhão com Deus, a amizade, a intimidade que Ele gosta tanto de ter com as suas criaturas, a humanidade. Não percamos a presença divina. Não perca a intimidade, os achegos. Não perca a esta liberdade quase única que o soberano nos doa, doou seus ungidos, seus escolhidos, seus filhos, seus santos, suas ovelhas.
1: Ele é Yeshua.
0: Deus nos concede, dá, permite. Alabre como a súbia. Precisamos nos esforçarmos em alma nobre, pura, sempre em Deus. Só em Deus temos tais atributos. Alabre como a súbia. Jamais devemos deixar em descaso, amados. O que é, o que não é, não é. O nosso Deus, único.

Deus, nós já estamos cientes, tem sido tão pregado. Ele não se vende, ele não se corrompe, ele não é capitalista, ele não é soberbo, arrogante, ele não discrimina ninguém, só o pecado.

Nós aqui nesta noite, guiada pelo Espírito de Deus, e é sempre assim, eu não aceito diferente, nem Deus. Que usemos o nome dele em vão. Que usemos o nome dele mentindo. Guiada pelo Espírito de Deus, e é sempre assim, eu não aceito diferente, nem Deus. Que usemos o nome dele em vão. Que usemos o nome dele mentindo. Que usemos o nome dele para nos dar bem financeiramente, materialmente, socialmente. Cuidado! Aqueles que têm tentado estar aí pensando ser a última botija de água do deserto, em arrogância, em soberba, endurecido. Cuidado! Eu nos falo do Deus único, El Shaddai. Ele é a minha força maior. Deus único, ele é meu refúgio seguro, indestrutível, anamanominarahai, inabalável. Querendo Deus agir, quem impedirá? Quem impedirá? Deus único a fazer o que ele quer, ele é todo poderoso, ele é inatingível, ele é muito além. Nada e ninguém pode como Deus pode, a não ser que ele permita que façamos, que venhamos obter. Anamash, ele é o manso, ele é humilde. Eu, você, a Igreja de Cristo, ao traçarmos, ao caminharmos, seguindo os passos dele, precisamos ser como Jesus Cristo é. Amar como Jesus Cristo ama, perdoar uns aos outros, andai. Quem impedirá a glória de Deus se manifestar?

0: Sabemos, nada e ninguém tem esse poder. A impedir Deus agir, a impedir Deus se manifestar, a impedir Deus fazer, operar. Deus, eu nos falo de Deus, do Deus único. Ele está bem presente na angústia daqueles que são seus, que espere que confia nele. Anameia Hamani Andorekeia Haei. Alabre como a súbia. Aqueles que queiram afrontar os filhos de Deus, não, os filhos de Deus nesses momentos não precisa temer. Ah, porque a palavra vem bradando e diz, ainda que as águas rujam e se perturbem, ainda que os montes se abalem pela fúria e braveza de Deus, os mansos e humildes, se quebrantando com sinceridade, não precisa temer. Há um rio cujas correntes alegram a cidade de Deus, o santuário das moradas do Altíssimo. Deus, a suprema autoridade das autoridades, Deus, o forte dos fortes, Deus, ele está no meio desta cidade. Esta cidade de Deus, ela não será abalada. Deus, o Altíssimo, Deus, o El Shaddai, o Grandioso, a ajudará ao romper da manhã. Oh, glória!
1: Com a espada do Espírito.
0: Glória ao Todo-Poderoso Deus. As nações se embraveceram, diz a palavra, através do livro santo. Os reinos se moveram, Deus El Shaddai levantou a sua voz e a terra se derreteu. Andaragahasubia. Eu, a mulher de Cantarrai, a nos falo, divulgo, lanço sobre a divindade existencial de Jesus Cristo, o Santo Cordeiro de Deus. Jesus Cristo é o Senhor dos Exércitos.

Jesus Cristo também tem um nome, Jesus Cristo também vem denominado como Emanuel. Ele é Deus conosco. Emanuel, ele é o Deus de Jacó. Emanuel, ele é o nosso refúgio indestrutível. Namai kiomanahasubia. É como proclama o livro santo, é como vem dizendo, revelando o livro santo. Emanuel vem. Alabre como a subi, a palavra vem dizendo: vinde a dizer, contemplai as obras do Senhor. Que desolações tem feito na terra? El Shaddai, Deus faz. É Deus quem faz cessar as guerras, amados. Não tem homem, não tem ser na existência, nunca teve e nunca terá, que tem esse poder de fazer cessar guerras. As guerras são cessadas por Deus. E elas acontecem também se Deus permitir. É Deus quem faz cessar as guerras. É Deus quem faz cessar as lutas, as pelejas, as batalhas. Assim faz Deus até o fim da terra. Emanuel.

É desta maneira, Deus o Todo-Poderoso vem e brada com a sua forte voz. Deus quebra o arco. Aleluia, glória a Deus. Deus quebra o arco e corta a lança. Deus queima os carros no fogo e ordena e diz com a sua forte voz: ai, taca, subia, aquietai-vos. Aquietai-vos e sabeis que eu sou Deus. Então, goste o cão ou não, goste Satanás ou não, goste o inferno ou não, anamosh, anaikyo, goste a intriga da oposição ou não, diz Deus, serei exaltado entre as nações, serei exaltado sobre a terra, na Mandúria, Quemenácias, Deus único tem ele o domínio de tudo, o Senhor dos Exércitos está conosco, aleluias, glória a Deus, o Deus de Jacó, ele é o nosso refúgio, amém. É Deus no controle sempre, é como eu digo em cada final de culto, aonde vou, aonde eu estou e posso falar. A sua maravilhosa graça nos basta. Fiquemos nela, na graça de Deus, porque é o melhor que devemos fazer. E até segunda-feira próxima, estarei aqui, se Deus assim quiser, trazer de modo bom, abençoado, feliz. Estarei aqui juntinho contigo, que adora, que o adora em espírito e em verdade. Estarei aqui novamente louvando, adorando ao nosso Deus. Sempre, sempre assim, em todo tempo. Amém. Riminácias.

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